A Cor do Som com Alto Astral, lançada na década de 80, um dos sucessos que consolidaram a Cor do Som entre os nomes mais criativos aqui da música brasileira, sabia? A faixa mistura um pouco de rock, MPB, ritmos nordestinos, uma marca muito vibrante da década de 80 aqui no Brasil. Ouvimos também Jason Mars, 93 Million Miles, lançada em 2012, do álbum Love is a Four Letter Word. 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

0: Nem Quer Tocar, lançado em 85 do álbum Nós Vamos Invadir a Sua Praia, um dos discos mais vendidos na história do rock nacional. Humor, crítica, tudo isso a gente encontra nesse disco. Ouvimos também The Hills Corporation com Rock the Boat, clássico da década de 70, primeiro lugar da Billboard Hot 100. 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

0: década de 80 e que levou Kerry Lucas ao topo da parada Billboard. Ouvimos também Ney Matogrosso com O Jeito de Amar, um clássico nacional, né? Da década de 80, do álbum O Pescador de Pérolas. 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

Kool & the Gang, Take My Heart, sucesso da década de 80 do álbum Something Special, top 20 da parada R&B da Billboard. Na Saudade FM, ouvimos o clássico nacional da década de 80 com Fábio Júnior, Desejos, do álbum Sem Limites para Sonhar. Essa sempre vale a pena recordar aqui na maior rádio flashback do Brasil.

0: Santos, Adivinha o Quê, lançada na década de 80, do álbum O Ritmo do Momento. Ouvimos também Rita Coolidge, We Are All Alone. Essa já do finalzinho da década de 70, que levou a Rita Coolidge ao top 10 da Billboard Hot 100. 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

0: Essa foi a minha programação deste domingo. Espero que você tenha gostado. Um beijo grande da Adriana Lima. O nosso próximo encontro amanhã, segunda, 8 da noite, aqui na maior rádio Flashback de todo o Brasil. Aguardo ansiosamente pela sua companhia. Beijo e até amanhã. Tchau, tchau.
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Esse tom de voz eu reconheço, mistura de medo e desejo. Tô aplaudindo a sua coragem de me ligar.

Ó Maria Santíssima, que em vossa imagem milagrosa de Aparecida espalhais inúmeros benefícios sobre o Brasil, eu, embora indigno de pertencer ao número dos vossos servos, mas desejando participar dos benefícios da vossa misericórdia, prostrado a vossos pés, consagro-vos o entendimento para que sempre pense no amor que mereceis. Consagro-vos a língua para que sempre vos louve e propague a vossa devoção. Consagro-vos o coração para que depois de Deus vos ame sobre todas as coisas. Recebei-nos, ó Rainha incomparável, no ditoso número dos vossos servos. Acolhei-nos debaixo da vossa proteção. Socorrei-nos em nossas necessidades espirituais e temporais, e sobretudo na hora da nossa morte. Abençoai-nos, ó Mãe Celestial, e com vossa poderosa intercessão fortalecei-nos em nossa fraqueza, a fim de que, servindo-vos fielmente nesta vida, possamos louvar-vos, amar-vos e render-vos graças no céu por toda a eternidade.

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1: Adio Tore Nostri, Nomine Domini, Domine Quisadio Nascione Meio, Domine Svobisco, Oremos Deus sobre o verso Santuário de Criatura Vista, Prestimo Legem, Ente Unam Tatiam Tua, Tenta Principia Ser Cristo, Nome Nosso, Amém. Benedicta Dini Potente, Pater Spiritus Santo, Descente Vós, Mare de Sempre, Amém.

0: Produção Milícia da Imaculada.
1: Padre Kolbe lembra a aqueles que fizeram a consagração e entrega à Virgem Maria Imaculada que, com certeza, toda a divisão e a incompreensão que surgem no meio deles não provém da Imaculada, mas unicamente daquela serpente que está sob seus pés. Por isso, que cada um, por sua vez, faça todo o esforço para atenuar todo o desacordo com humildade, amor, paciência e oração, para aprofundar cada vez mais o amor mútuo e ajudá-los na busca do ideal de expansão do reino da Imaculada nas almas. O consagrado ou consagrada deve se esforçar não tanto para mudar o ambiente, mas sim melhorar a si mesmo, mudança interior para se aproximar pessoalmente da Imaculada, para que todos, aproximando-se dela, estejam mais fortalecidos e ligados uns nos outros. As graças divinas e a proteção da Imaculada estão preparadas para cada um dos filhos no lugar onde se encontrem. Deixemo-nos guiar pela Mãe Imaculada. Tentemos não ter desejos, metas ou projetos pessoais. As cruzes são necessárias em todos os lugares, porque até a Mãe Imaculada passou por essa terra levando sua cruz. O próprio Jesus não escolheu um caminho diferente. Confiemo-nos à Virgem Imaculada, deixando que nos guie como seus instrumentos e não que nós nos guiemos. Amém.
0: Elevemos nosso pensamento a Deus e oremos. Louvemos ao Senhor. Louvemos ao Senhor desde os céus. Louvai-o nas alturas. Louvai-o todos os seus anjos. Louvai-o todos os seus exércitos. Louvai-o sol e lua. Todas as estrelas luzentes. As águas que estão sob os céus. Louvemos o nome do Senhor. Ave Maria, cheia de graça, o Senhor é convosco. Bendita sois entre as mulheres. Bendito é o fruto de

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1: Agora 6:11, 6:11, muito bom dia a toda a nossa família brasileira, o nosso bom dia todo especial à nossa família pinhalense. Olha gente, hoje dia 13 de julho de 2026, estamos vivendo uma manhã de segunda-feira e a partir de agora, em nome de todos os nossos patrocinadores, já está no ar o nosso Sertanejo de Ouro. Bom dia!

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3: Olha, agora 6 horas e 21 minutinhos. Bom dia para você que levantou agora, né? Está tomando aí o cafezinho que a mamãe já preparou e você já está se preparando para ir para o trabalho, né? E atenção você que está procurando um emprego, né? Você que está

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A você, uma grande manhã de segunda-feira.

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4: A delegação brasileira que disputou a Copa do Mundo de 1930 pegou carona no navio italiano que levava as seleções da Bélgica, França e Romênia ao Uruguai. A embarcação saiu em 20 de junho de 1930 de Genova, na Itália, e chegou em 5 de julho a Montevidéu. O Brasil subiu ao navio em 2 de julho, no Rio de Janeiro. Os jogadores de todas as equipes faziam exercícios no convés, mas em separado. Na disputa pela terceira colocação do Mundial de 1934, Áustria e Alemanha entraram em campo com camisas brancas. Os austríacos, então, vestiram o uniforme do clube italiano Napoli. Ganharam a simpatia da torcida, mas o jogo ficou 3-2 para os alemães.
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1: 6:37. Olha, mandaram um forte abraço, pessoal maravilhoso lá na Padaria Gavião, ouvindo, curtindo o nosso programa, né? 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
17: 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E a você, boa sorte, eu desejo. Só não trabalha quem não quer, não é mesmo, Tarcísio? Só não trabalha quem não quer. Tá aí, Tem emprego aí para você, tem trabalho para você. 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
0: Faltando 8 minutinhos para 7 horas da manhã, 8 para 7, bom dia, Valquíria. A Valquíria ouvindo o nosso programa lá no Jardim Monte Alegre. O nosso bom dia carinhosamente a todos os moradores aí do Jardim Monte Alegre. Valquíria, aquele grande abraço, viu, minha querida? 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
1: 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Terrenos disponíveis no cemitério Parque das Acácias. 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Os interessados podem obter mais informações pelo telefone DDD 19-3651-6441 ou procurar atendimento no velório municipal, informou a Prefeitura Municipal de Espírito Santo do Pinhal.
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2: 7:09, agora 7:09, olha, a Rosa, ela está ouvindo o nosso programa, né? Está ouvindo o nosso programa, pede uma música e oferece para o esposo Márcio, com amor e carinho. Bom dia, Rosa, obrigado pelo carinho, hein? E lá no Jardim Brasil, né? O nosso abraço, o nosso bom dia a todas e a todos que residem no bairro Jardim Brasil. Quero mandar um forte abraço para minha amiga Sônia Cabeleireira, a maior e melhor cabeleireira que temos em Espírito Santo do Pinhal, né? A Sônia ouvindo, curtindo o nosso programa. Felicidade, Sônia. Tapeçaria na Cade, meu amigo Eduardo e a esposa Valdirene, não perde o Sertanejo de Ouro. Bom dia!

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6: 7:23 agora, né? 7:23 E eu quero lembrar você que continua até o dia 15 agora a grande promoção de colchões com 15% de descontos nas lojas Brentegani e Brentegani Magazine. 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Eu quero aqui mandar um forte abraço para a Ana Célia, né? A Ana Célia, ela é esposa do nosso amigo Amarildo, né? O Amarildo, que é proprietário ali da loja O Porão. E a Ana Célia trabalha na prefeitura aqui do nosso município. Aquele abraço aí a todos os funcionários e funcionárias públicas, né? Você que trabalha na prefeitura aqui do nosso município. Também ouvindo o nosso programa, o nosso amigo Joãozinho, lá no bairro do Pedregulho, né? O bairro do Pedregulho fica para lá, um pouquinho para lá, de São João da Boa Vista. Eita, nós, pessoal maravilhoso aí do Pedregulho, bom dia! E aqui, né, mandar um forte abraço para G e para a filha dela, a Jéssica, né? As duas são proprietárias aqui da Agropesca Beira Rio. Bom dia, Gê. Bom dia, Jéssica. E essa música eu vou tocar agora para eu atender o pedido musical do meu amigo Pedro Belli, né? O Pedro Belli, ele foi um dos maiores zagueiros de futebol da nossa cidade e ele gosta muito desta música do Tunico e Tinoco, A Moda da Mula Preta. Ah, Pedrão!

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0: Agora 7:38, né? Olha, a Dona Maria, mamãe da Juliana, né? E a Dona Terezinha, que é tia da Juliana, elas estão ouvindo o nosso programa, né? A Juliana, que é proprietária lá do Dom Caseiro Restaurante e Marmitaria. Meu abraço também aí para a Rô, a Kelly e a Cris, né? E também a Magali, todas trabalham lá no Restaurante Dom Caseiro e Marmitaria. O senhor Oswaldo Roberto Rosa, fã do nosso programa, oferece as próximas músicas para as netas Sofia e Helena. Bom dia!

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2: Sete horas e 46 minutinhos, mais um destaque sertanejo na Rádio do Povo.

Faltando 10 minutinhos para as 8 horas da manhã, né? O nosso sertanejo de ouro que vai chegando ao seu término, né? 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E o meu amigo Carlão. 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A minha última música na manhã de hoje, e eu volto daqui a pouquinho com o momento do rei Roberto Carlos.

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3: Tá aí, é o nosso momento do rei Roberto Carlos, né? O momento mais romântico da nossa emissora, especialmente para você que é romântica, para você que é romântico. Conte para os outros que você curte essa meia hora mais romântica do mundo, só mesmo através da nossa Pinhal Rádio Clube.

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9: Bom dia para você que está com o coraçãozinho batendo, assim como o meu, né? Cada vez mais forte, né? Você que está à procura de um grande amor. E esse grande amor você só vai encontrar ouvindo este sucesso aí na voz do Rei Roberto.

E assim nós vamos finalizando o momento do rei Roberto Carlos na manhã de hoje, agradecendo a você pela atenção, pelo carinho e pela audiência, mas eu deixo você com a minha última música na manhã de hoje. Essa aí, ó, tocando bem mais o que te toca. Valeu, pequenininha, tô indo nessa, hein?

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0: Bom dia com alegria. Eu sou Alexandre Paganini, de agora até as 11. Estamos juntinhos e vamos até as 11 da manhã com as melhores músicas nesta segunda-feira, né? Hoje, dia 13 de julho de 2026. Pós-feriado prolongado, né? O pessoal, muita gente foi viajar, muita gente foi descansar. E um final de semana triste para nossa região, né? Quantas mortes precoces. Pinhal, Jacutinga, Albertina, quantos jovens indo embora mais cedo, né? Uma manhã triste aqui, principalmente em Espírito Santo do Pinhal, né? O nosso sentimento é pelas famílias enlutadas, né? As vidas que se foram, fazer o quê, né? Mas é isso aí. 8h52, 3651-4444 é o nosso telefone, o número que conecta você com o sucesso. Peça sua música, dê o seu bom dia, tá na clube, tá na melhor.
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0: É aquele ditado, né? Pra morrer basta estar vivo, mas a gente tem que tomar cuidado, né? Onde a gente vai, com quem a gente anda, principalmente automóveis, né? Velocidade. Então, é difícil, né? Carro na mão de jovem é uma arma. E fazer o quê, né? A vida tá cheia de gente ruim, né? Gente, pessoas más que, pra tirar a vida do próximo, não pensa duas vezes, né? Se as pessoas fazem maldade com o ser humano, fazem com os animais, então está cada vez mais difícil, né? Então, eu sempre digo aqui também, né? Que sejamos sempre as pessoas do bem, vamos fazer o bem, apesar de o mundo estar totalmente contaminado, né? Fica aqui então, mais uma vez, o nosso sentimento e a nossa solidariedade a todas as famílias atingidas, a todas as famílias enlutadas. Começando a nossa manhã, 8h53, Scorpions Under the Same the Sun.

0: Nova Clube, agora são 9 horas 6 minutos. Simple Red Stars fechando o nosso primeiro bloco. Teve também 14 Bis com o Renato Russo, mais uma vez. E abrindo aí a nossa programação, Under the Same the Sun com o Scorpions. Continue com a gente, daqui a pouquinho tem muito mais música pra você.
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6: Frente fria passou pelo alto mar, já está na altura do Rio de Janeiro e do Espírito Santo, abrindo lugar para a penetração do ar mais frio que acompanha o centro de alta pressão, que se encontra entre a Argentina, o Uruguai e o sul do nosso país, indo para o Oceano Atlântico. A circulação dos seus ventos, toda a faixa leste paulista com maior intensidade e maior quantidade de nuvens durante o dia, até o risco de alguma chuva na Serra do Mar e suas proximidades, tanto pelos lados do litoral, como pelos lados da Grande São Paulo e cidades mais próximas à serra nos vales do Ribeiro e do Paraíba. O interior, com muito sol durante o dia, temperaturas mais elevadas em relação à faixa leste, mesmo assim frias, temperaturas que não vão passar dos 22 graus em Barra Bonita, Bauru e Jaú, também em Marília, Lins, Ourinhos, Assis e todo o Vale do Paranapanema. Presidente Prudente com 23 a 24 graus, 24 em Araçatuba, Satuba, São José do Rio Preto e Ribeirão Preto, Araras e Casa Branca com 23 graus, 22 a 23 graus em Espírito Santo do Pinhal, Campinas e Sorocaba, 20 a 22 graus, capital, 16 a 18 graus, Grande São Paulo também, litoral, 20 graus no máximo, Vale do Ribeira, 18, 18 a 20 no Vale do Paraíba. Sensação de frio por causa dos ventos e da umidade que virão do mar em direção ao continente, atingindo todo o território paulista, principalmente a faixa leste, compreendida entre 100 a 150 quilômetros do litoral em direção ao interior paulista. Temperaturas frias, baixas no amanhecer, madrugadas geladas nos próximos dias e temperaturas subindo menos no decorrer da semana até quarta-feira. A partir da quinta, voltam a elevar e chegar a temperaturas de até mais de 30 graus no interior do estado, 26 a 27 na faixa leste. 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
0: Nova Clube, agora são 9h18. Estamos de volta e tem pepino de Capri para a gente matar a saudade. Agora o eterno pepino de Capri, né? Ele que nos deixou neste último final de semana. Mais uma lenda aí da música que tá indo embora, né? Champagne.

0: 9 horas 29 minutos, Bon Jovi, Never Say Goodbye. Ouvimos também a turma do Balão Mágico, recordando, né, com o Roberto Carlos, É Tão Lindo. Essa música foi indicação da nossa ouvinte, a Vera Machado, especialmente para sua neta, né, que ela gosta muito dessa música. Abrindo aí a nossa programação, o bloco, né, com o som de Pepino de Capri, Champagne. Pepino de Capri que faleceu, né, neste último final de semana, aos 86 anos. Ele que tem um legado muito bonito, né, um repertório inesquecível, aí, músicas românticas na década de 60. Agora o Pepino de Capri virou uma estrelinha. Fazer o quê, né? Os bons estão indo embora, não que a gente deseja, pelo amor de Deus. Mas só que assim, a classe musical nossa está ficando escassa, hein? O negócio está ficando feio. Bom, 9 horas 30 minutos, daqui a pouquinho a gente está de volta aí com muito mais música para você. Tá na Clube, é claro que tá na melhor.
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0: Mais um clássico da música internacional, década de 80, Hold Me Your Arms, com Rick Astley. Só música boa na sua manhã. Teve também Rádio Táxi, Um Amor de Verão. Quem se lembra dessa música, em década de 80? Quanta música boa, né? E abrindo aí com a versão incrível da eterna agora Bonnie Tyler, né? Com Making Love, Nothing Letter How, música original aí do Water Supply. Segue na sintonia, daqui a pouquinho eu tô de volta aí com muito mais música. Nova Clube, a sua manhã muito mais gostosa. Por aqui, Alexandre Paganini, ao vivo até às 11 da manhã.
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0: Já estamos de volta, 9 horas 54 minutos. Um bom dia especial para todo o pessoal aí da Associação dos Aposentados de Pinhal, né? O nosso presidente Aguinaldo, a secretária Silene, toda a equipe, a dona Marisa Cardoso, né? Todo o pessoal que curte aqui a Nova Clube. E final de semana teve baile, né? Teve a banda Bergson, eu tava acompanhando pelo Facebook, casa lotada. Eu tava falando aqui na semana passada, né? Que quando a banda Bergson aparece em Pinhal, lá na associação, é sucesso, é casa lotada. Então, o pessoal fique atento, reserve sua mesa, compre seu ingresso antecipado, né? Banda Bergson arrastou a multidão, né? Casa lotada, bonito de se ver. Parabéns aí a todo o pessoal da associação por esse bailão aí, mais um, né? O baile mais famoso da cidade, o bailão familiar da Associação dos Aposentados de Pinhal.

0: Nova Clube, agora são 10:06, tá aí o sucesso de Lindsay Buckingham Trouble. Essa música foi indicação da Liliana Aragão Campos. Bom dia, Liliana. Muito obrigado pelo carinho e pela sintonia, viu? Um bom dia também para Dona Nilza, o nosso amigo Montanha, Rosimeiro Massari, Aparecida Vicente, a Fernanda Manca, Vera Machado, o João Batista Pereira Diniz, o Osvaldo Roberto Rosa, a Mara de São João da Boa Vista ligou pra gente aqui, né, Mara? Bom dia, boa semana, viu? Continue com a gente, daqui a pouquinho eu tô de volta aí com um clássico das pistas pra gente matar a saudade das melhores épocas de nossas vidas. 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Brilho Prêmio do Brunão. 10:07, segue na sintonia, Nova Clube, até às 11, Alexandre Paganini ao vivo. Quem mandou uma mensagem aqui pra mim agora, nesse instante, foi nosso amigo Valdinei, o Valdinei do Uber também, os motoristas de aplicativo sempre ouvindo a gente, né? Muito obrigado aí pelo carinho, o pessoal fazendo eco pela cidade, né? Fazendo o seu trabalho, executando com maestria e sintonizado aqui na Nova Clube, a sua melhor companhia.
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4: A Copa da Rússia será a primeira para dois países, Islândia e Panamá. Sensação da Eurocopa de 2016 na França. Quando chegou às quartas de final, a Islândia se classificou como líder do seu grupo nas eliminatórias da Europa. Já o Panamá foi o terceiro colocado na classificação da CONCACAF.
5: O Mundial de 1950 foi o único a não ter final nos moldes clássicos. Apesar de Brasil e Uruguai terem feito a partida que valia o título, a disputa foi feita em um quadrangular. Para a sorte dos organizadores, Brasil e Uruguai eram as únicas equipes com chances de título na última rodada. Os brasileiros tinham a vantagem do empate, mas perderam de virada no episódio conhecido como Maracanazo.
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3: Nova Clube, a sua manhã muito mais gostosa até às 11 da manhã. Alexandre Paganini fazendo a trilha sonora da sua segunda-feira. Hoje dia 13 de julho de 2026, né? Hoje é dia de Rosa Mística. Hoje é dia, né, de Nossa Senhora. O pessoal é que é devoto, hoje tem missa, hein? E quem tá junto com a gente também aqui no show da Clube, show da manhã, é o nosso amigo Carlos Alexandre e a Fátima da Mais Sabor Hortifruti, né? O Carlos Alexandre aí, que no último final de semana completou mais um aniversário. Parabéns, viu, Carlos? De toda a equipe aqui da Nova Clube. 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É isso aí. E agora tá chegando aqui na Nova Clube, clássico das pistas, pra gente matar a saudade aí das melhores épocas de nossas vidas. Bora lá, então.
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3: Nova Clube, a cidade inteira tá ouvindo. Bom dia pra Márcia, Iris Cevoto, pra Dona Alzira Cornélio dos Santos, o pessoal ligando, participando, pedindo a sua música, né? E agora tem London Beat pra abrir aí o clássico das pistas, aí vem Thinking About You.

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0: Nova Clube, agora são 10 horas 32 minutos, recordando o fenômeno Too Digital for Love. Olha só que musicão, hein? Teve também Ego Trip, Viagem ao Fundo do Ego, e abrindo com duas dançantes, a primeira London Beach, I've Been Thinking About, e logo na sequência World in Motion com New Order, do ano de 1990, né? Essa música do New Order, ela fez parte aí da trilha sonora daquele ano, né, em 1990, a Copa do Mundo de 90, foi o tema da seleção da Inglaterra. Falando em Inglaterra, né, tem Inglaterra e Argentina, né, olha só que jogaço na quarta-feira. E amanhã tem França e Espanha, Copa do Mundo chegando ao final aí, quatro seleções favoritas, né, que chegaram aí com todo o mérito a essa grande semifinal. Quem será o vencedor, né, quem vai passar? Vamos aguardar. Pessoal, daqui a pouco eu tô de volta aí com a minha última meia horinha desta segundona, né? Hoje, dia 13 de julho, tá na Clube, tá na melhor.
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0: Nova Clube, agora são 10 horas e 59 minutos. Tá aí o sucesso do grupo O Escudo, né? A Voz da Verdade. A indicação do nosso ouvinte, o Sidney de Freitas, na sintonia. Obrigado pelo carinho, pela sintonia, viu? Muito obrigado aí todo mundo que participou nesta manhã de segunda-feira. Um bom dia aqui pro Calão do Tarques, né? O nosso amigo Carlos Roberto Cândido, a Dona Isaura Peternucci na sintonia também. Uma excelente e abençoada semana. A Alzira Cornélio, que pediu a música aqui também, do Gustavo Lima, retrovisor, tocamos, né? O Joel, né? Pediu o Elton John. Quanta gente participando. A Rose Bordin, né? De Tambaú, pediu o Jota Quest. A Rolamos também, atendendo todos os pedidos. Um bom dia especial para a Leni Martins, né? Ali do Monte Alegre. Sempre ouvindo a gente. Obrigado, Leni, pelo carinho. Demoramos um pouquinho para falar o seu nome aqui, que tá uma correria danada, mas é isso aí. É a segunda-feira da semana começando, né? Para todos nós aí, uma excelente e abençoada semana. Eu tô de volta amanhã, terça-feira, por volta das 8h30 da manhã. Continue com a gente. 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
6: Bom dia, estamos iniciando mais uma edição do seu Jornal da Cidade. Hoje é segunda-feira, 13 de julho de 2026.
7: Hoje, Rafaela, é o dia do cantor, é dia mundial do rock. E no mesmo dia do rock também é dia dos compositores e cantores sertanejos. Mas hoje é dia mundial do rock. Aí a maior representação do rock de 1956. 70 anos atrás, Bill Haley e seus Cometas.
6: E Davilson, falando também do dia do sertanejo aí, que você bem mencionou. É, temos o hino nacional, né, Alexandre?
7: É isso aí, Chitãozinho, Chororó, Evidências também, marcando o dia dos cantores sertanejos. Hoje também, Rafa, é dia de saneamento, do engenheiro de saneamento. Então, parabéns a todos os profissionais que comemoram o seu dia na data de hoje.
6: E estamos na estação inverno, a fase da lua é minguante.
7: Vamos aos destaques da edição de hoje.
6: INSS, os beneficiários que começaram a receber a partir de maio receberão então o 13º em novembro.
7: Grupo Amor Exigente fala sobre o 7º princípio de seu programa de ajuda.
6: Hoje teremos o quadro da participação do ouvinte.
7: Diretor de Serviços Urbanos André Bianchini falou a nossa reportagem sobre a pasta e responde às principais dúvidas da população.
6: Aproveitando, falando então de serviços urbanos, confira as próximas datas do calendário da coleta de resíduos de jardim.
7: Festival de Inverno, Música na Mantiqueira. Foi um sucesso absoluto. Foi fantástico o final de semana em Pinhal. Programação cultural trouxe turistas, autoridades e a população pinhalense para a estação e para a Praça da Independência.
6: Nós vamos informar também as vagas do pátio, a previsão do tempo e a cotação do preço do café.
7: E ainda as notícias da polícia, onde nós vamos destacar 3 tristes fatos com mortes que aconteceram em nossa região neste final de semana.
6: Infelizmente, Davilson. Bom, esses e outros destaques no seu Jornal da Cidade que estamos agora iniciando.
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6: São 11 horas e 14 minutos.
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6: E iniciamos o nosso Jornal da Cidade informando as vagas oferecidas pelo PAT.
13: Empregos. PAT Pinhal oferece as seguintes vagas para você.
14: Vamos para as vagas do PAT para o dia de hoje. Auxiliar de corte, confecção, requisitos, candidatos com experiência anterior no ramo, confecção de roupas. Auxiliar ou técnico em enfermagem, cuidadora, requisitos, candidatos com corém ativo para cuidar de paciente idosa com QTQ e GTT em escala 12-36. Ajudante de caldeireiro montador, requisitos, candidatos com experiência comprovada. Trabalhador, trabalhadora rural na produção de plantas ornamentais, requisitos, candidatos com alguma experiência em área rural para trabalhar em estufa no plantio e cuidado de plantas. Padeiro, requisitos, candidatos com experiência comprovada e disponibilidade de horários, inclusive aos finais de semana e feriados, com folgas a combinar. Operador de máquinas fixas, requisitos. Candidatos com experiência anterior em máquinas industriais.
6: Confira agora a cotação do preço do café.
15: O preço do café arábica abre esta segunda com declínio de 2,29%, com a saca de 60 quilos negociada a R$ 1.722,48 na cidade de São Paulo. O café Robusta teve baixa de 1,97%, sendo comercializado a R$ 1.087,74. O preço do açúcar cristal apresenta declínio de 1,08% na capital de São Paulo. A saca de 50 quilos é cotada a R$ 91,21. Em Santos, houve declínio de 1,86% e a mercadoria é negociada a R$ 107,38 na média de preços sem impostos. A saca de 60 quilos do milho, por sua vez, é vendida a R$ 64,51 após aumento de 0,22%. Os dados são do CPEA. Reportagem Viviane Oliveira.
6: 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Nós vamos agora a um breve intervalo comercial e já retornamos aqui com o nosso Jornal da Cidade.
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6: E voltamos aqui com o nosso Jornal da Cidade e atenção beneficiários do INSS. Aqueles que começaram a receber a partir de maio receberão então o 13º em novembro. O abono anual para aposentados, pensionistas e demais beneficiários que já recebiam esses benefícios até abril já foram realizados nos meses de abril e maio. Saiba mais detalhes e entenda esse calendário com a matéria.
20: Os segurados do Instituto Nacional do Seguro Social, o INSS, que começaram a receber aposentadoria, pensão ou outro benefício previdenciário a partir de maio deste ano, vão receber o 13º salário entre os dias 24 de novembro e 7 de dezembro. O pagamento será feito conforme o calendário regular do INSS, de acordo com o número final do cartão de benefício. Os beneficiários que já recebiam o benefício até abril deste ano tiveram o abono anual antecipado e receberam as parcelas nos meses de abril e maio. Tem direito ao 13º os aposentados, pensionistas e demais beneficiários da Previdência Social que recebem benefícios com previsão legal para o abono. Já os beneficiários do Benefício de Prestação Continuada, o BPC, não recebem o 13º, porque o benefício é de caráter assistencial. Nos casos de benefícios temporários, como o auxílio por incapacidade temporária e o salário maternidade, o valor do 13º é pago de forma proporcional ao período em que o benefício foi recebido. O calendário completo de pagamentos está disponível no site oficial do INSS em www.gov.br/INSS ou no site do Brasil 61 em brasil61.com. Com informações do Instituto Nacional do Seguro Social, Bianca Mingotti.
6: Bom, e dando sequência aqui ao nosso Jornal da Cidade, vamos falar sobre o grupo Amor Exigente, que realiza um trabalho de apoio e acolhimento de famílias que passam pela recuperação da dependência química de algum familiar ou de algum outro momento aí turbulento na vida. E todos os meses eles trabalham com princípios. E eu conversei então com um dos voluntários do grupo, que é o João Carlos, a respeito do princípio do mês de julho. Vamos conferir. O Grupo Amor Exigente é um programa de auto e mútua ajuda que apoia as famílias que estão lidando com dependência química ou familiares com comportamentos inadequados. E o Amor Exigente conduz esse programa através de princípios éticos e de responsabilidade social. E sobre isso eu converso agora com o João Carlos, que é um dos voluntários do Grupo Amor Exigente. Bom dia, João Carlos.
21: Bom dia a todos os ouvintes da Pinhal Rádio Clube. Obrigado pela oportunidade de estar mais uma vez aqui para falarmos de Amor Exigente. Eu sou João Carlos e, como voluntário de Amor Exigente aqui de Espírito Santo do Pinhal, nesse mês de julho venho deixar uma mensagem sobre o nosso sétimo princípio.
6: João Carlos, conta pra gente então qual é o sétimo princípio, né? O princípio do mês de julho.
21: O sétimo princípio de Amor Exigente é: tomar atitude precipita a crise, também chamado de preparador. Neste princípio, vamos aprender que qualquer tomada de atitude gera uma crise, porque a minha mudança vai incomodar o outro. Mas vamos aprender também a lidar com essa crise.
6: João, e o que é exatamente essa tomada de atitude que esse princípio fala?
21: A tomada de atitude significa tomar as rédeas e o controle de nossas vidas, de não mais permitir que nos manipule, e quanto mais cedo nos conscientizarmos dessa situação, melhor será para todos. Quando falamos de tomada de atitude, falamos de nos preparar para gerar a mudança que queremos ver no outro. O outro, que está acostumado a nos ver ceder a todas as investidas, e quando se depara com essas mudanças, fica sem entender o que está acontecendo. Comecemos por mudanças simples de comportamento. Se costumamos gritar, vamos gritar. Se falamos baixo ou não falamos muito, passamos a gritar. Se costuma ficar ligando, mandando mensagens, querendo saber tudo, onde está, com quem está, o que está fazendo, passo a não me importar mais. Isso vai mexer muito com a outra pessoa.
6: E como nós devemos lidar com a...

0: precisamos fechar questão, assumirmos posições claras, bem definidas. Ao tomar uma decisão, sejamos firmes e perseverantes. Tomar uma atitude quase sempre gera impasse. Pode precipitar uma crise, mas efetivamente ajuda o filho a mudar de rumo.
1: João Carlos, muito obrigada pela entrevista. Além disso, poderia deixar para a gente também o convite para as reuniões, né, do Grupo Amor Exigente, por favor?
0: Mais uma vez, quero agradecer a Pinhal Rádio Clube, que todos os meses disponibiliza um espaço para a gente deixar nossa mensagem de amor exigente. Quero também convidar a todos que queiram participar e ficar cada vez melhor a comparecer no prédio do Casarão, na Praça da Independência, toda segunda-feira, das 18h30 às 20h30, onde acontecem as nossas reuniões. Muito obrigado.
1: Eu agradeço novamente João Carlos e todos os voluntários do Grupo Amor Exigente e fica essa entrevista sobre o sétimo princípio trabalhado pelo programa no mês de julho.
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1: Bom, e dando sequência aqui ao nosso Jornal da Cidade, vamos então para o quadro da participação do ouvinte. Esse espaço que é reservado para a população trazer suas demandas, dúvidas, questionamentos, enfim. E recebemos na semana passada o pedido de um ouvinte destinado ao CCZ da nossa cidade. Vamos conferir então o áudio deste ouvinte.
3: Eu queria que vocês dessem um jeito nesse cachorro aqui. O cachorro já mordeu a mocinha e vai acabar mordendo mais gente. Eles não fecham o cachorro está solto. Eu queria que vocês dessem um jeito em mim, que eu passeio aqui todo dia. E ele vem na gente, não tem como se defender. Faz esse favor para mim.
4: Nossa, tá avançando na gente. Já pegou a menina aqui na Vila Palmeira. O cachorro continua solto. E o rapaz da oficina lá perto lá ainda trata dele, ele não sai dali. Só que você vai perguntar, não acha o dono? Tem o dono, mas só que pergunta, ninguém é dono.
1: Bom, em resposta, né, nós procuramos o CCZ e o CCZ respondeu, que iria averiguar a situação, procurar o dono deste animal e também frisou a todos da população que a preocupação então é mútua, tanto com a saúde das pessoas quanto com a saúde deste animal, né, que pode estar em situação de maus tratos. Então, não tocar, né, nesse animal até que eles averiguem aí, o que está acontecendo, se essa informação realmente procede, se é verdade, se não é verdade, e se proceder, eles vão fazer os devidos encaminhamentos aí com o dono deste animal. Então fica novamente aí a preocupação do CCZ, não só com o animal, também com as pessoas e com o animal. Fique aí então a resposta do CCZ e o que precisarem, o CCZ se coloca à disposição, portanto. E nós aqui da Pinhal Rádio Clube reiteramos que o espaço da participação do ouvinte é aberto a todos e conforme vai surgindo, né, essas demandas, a gente vai trazendo aqui as respostas também. E o nosso WhatsApp, nosso telefone é o 19-3651-4444. Nós vamos agora a um breve intervalo comercial, né, trazendo a temperatura com o Celso Vernizzi, a previsão do tempo. E gostaríamos de frisar aqui também que a gente condensou aí várias dúvidas e problemas, né, que a população trouxe a respeito, de serviços urbanos em uma matéria que o Tavilson fez com o diretor de serviços urbanos, respondendo as principais dúvidas. Então, vamos agora à temperatura e a gente volta com essa matéria.
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5: Olá, muito bom dia, amigos da Pinhal Rádio Clube.
2: E agora, Celso Vernizzi.
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5: Frente fria passou pelo alto mar, já está na altura do Rio de Janeiro e do Espírito Santo, abrindo lugar para a penetração do ar mais frio que acompanha o centro de alta pressão, que se encontra entre a Argentina, o Uruguai e o sul do nosso país, indo para o Oceano Atlântico. A circulação dos seus ventos, toda a faixa leste paulista com maior intensidade e maior quantidade de nuvens durante o dia, até o risco de alguma chuva na Serra do Mar e suas proximidades, tanto pelos lados do litoral, como pelos lados da Grande São Paulo e cidades mais próximas à serra, nos vales do Ribeiro e do Paraíba. O interior, com muito sol durante o dia, temperaturas mais elevadas em relação à faixa leste, mesmo assim frias, temperaturas que não vão passar dos 22 graus em Barra Bonita, Bauru e Jaú, também em Marília, Lins, Ourinhos, Assis e todo o Vale do Paranapanema. Presidente Prudente com 23 a 24 graus, 24 em Araçatuba, São José do Rio Preto e Ribeirão Preto, Araras e Casa Branca.

0: com 23 graus, 22 a 23 graus em Espírito Santo do Pinhal, Campinas e Sorocaba, 20 a 22 graus, capital, 16 a 18 graus, Grande São Paulo também, litoral, 20 graus no máximo, Vale do Ribeira, 18, 18 a 20 no Vale do Paraíba. Sensação de frio por causa dos ventos e da umidade que virão do mar em direção ao continente, atingindo todo o território paulista, principalmente a faixa leste, compreendida entre 100 a 150 quilômetros do litoral em direção ao interior paulista. Temperaturas frias, baixas no amanhecer, madrugadas geladas nos próximos dias e temperaturas subindo menos no decorrer da semana até quarta-feira. A partir da quinta, voltam a elevar e chegar a temperaturas de até mais de 30 graus no interior do estado, 26 a 27 na faixa leste. 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
2: Bom tempo ensolarado aqui na cidade Rainha das Serras e em nossos estúdios estamos aí na faixa dos 22 graus.
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2: São 11 horas e 32 minutos.
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7: Bom, vamos dar sequência ao nosso Jornal da Cidade hoje. Nós recebemos uma reclamação aqui na Rádio Clube a respeito do banheiro do Lago da Dinda. E nós ligamos para o senhor André Bianchini, que é o atual diretor do Departamento de Serviço Urbano do município. Ele aqui esteve na Rádio Clube respondendo para esse ouvinte e falando para a gente um pouquinho mais a respeito do serviço do seu departamento. Vamos ouvir. Estamos recebendo em nosso estúdio o André Bianchini, que é o atual diretor de serviços urbanos do município. E nós tivemos uma reclamação em nossa programação no fim da semana passada, no qual a cidadã dizia que o banheiro do Lago da Dinda estava mal cheiroso quando ia lá utilizar. Vamos ver com o André o que é que ele pode dizer a respeito dessa reclamação para essa nossa ouvinte. Bom dia, André.
8: Bom dia, Davilson. Bom dia aos ouvintes. Sobre a reclamação do banheiro, Davilson, a funcionária que da zeladoria lá teve afastada a semana passada, mas essa semana ela já está lá. A limpeza vai continuar e nós vamos reformar os banheiros do Lago da Dinda também. O material já está em processo de licitação para reforma.
7: Bom, André, respondido ao nosso ouvinte, eu quero conversar com você um pouquinho, aproveitar a tua passagem aqui pela Pinhal Rádio Clube, para saber, você agora não é mais interino, você foi nomeado pelo prefeito para ser o diretor desse departamento.
8: Eu fui nomeado dia 1º de abril como diretor do departamento.
7: Quais as metas que você tem
9: para melhorar um pouquinho, já que no passado tinha algumas reclamações a respeito dos serviços urbanos do município. Já reparei que você está limpando os rios, está fazendo alguma coisa diferente, mas qual é a meta sua?
8: A meta nossa é melhorar cada dia mais a limpeza da cidade. Estamos soltando o calendário essa semana da coleta de resíduos sólidos, jardins, e reforço pedindo a colaboração de todo o pessoal, todos os munícipes, para seguir o calendário, para a gente ter uma cidade limpa e organizada.
9: Esse calendário vai ser distribuído onde, vai ser divulgado onde, para a pessoa saber direitinho as datas que a coleta desse lixo, desse entulho, vai ser feita?
8: O calendário será distribuído casa por casa, o pessoal nosso vai começar a distribuir essa semana, casa por casa, na cidade toda.
9: Então quer dizer que esse papelzinho a pessoa pode pegar e pendurar na geladeira para saber quando vai passar o caminhão a próxima vez?
8: Isso, é só pendurar na geladeira e acompanhar as datas que estão lá.
9: Essa coleta que nós estamos falando, é tudo que a pessoa tira do quintal, tira de casa e põe na rua, ou é só a limpeza de jardins?
8: Não, é tudo. Móveis, material sólido, né, entulho que a gente pede que seja ensacado, limpeza de jardins, tudo.
9: Ô André, praças da cidade tinha algum serviço para serem feitos, como por exemplo a Praça da Aparecidinha, aqui perto da Rádio Clube. O teu departamento que é responsável disso também?
8: Isso, é o departamento nosso que é responsável por limpeza e manutenção das praças. Pintamos ao Largo da Aparecida todinho há 15 dias atrás. Estamos reformando todos os canteiros da Praça da Independência, fizemos a parte de baixo do colete, agora nós estamos nos canteiros laterais da matriz.
9: A iluminação elétrica, as luzes da cidade, é do teu departamento também?
8: Também é do meu departamento. Qualquer reclamação que tiver com referente à luz queimada, lâmpada queimada dos postes, liga no departamento, que a gente providencia a troca.
9: Você pode deixar o contato para o nosso ouvinte, então, quando tem uma luz queimada lá e tal, lá, se ele vê para ligar, para reclamar ou para pedir para trocar. Qual o telefone?
8: O telefone do departamento é 3651-9686.
9: André, com relação a corte de árvores, às vezes a pessoa quer que corte uma árvore ou um galho que caia, é com vocês também?
8: Poda de árvore e corte é com a gente. Só que a gente precisa ter um laudo do meio ambiente, departamento do meio ambiente. Comunica o departamento do meio ambiente, eles vão lá, fotografam, fazem o laudo, aí a gente está autorizado a fazer a poda ou o corte total.
9: Bom, então agradeço a sua participação no Jornal da Rádio Clube e espero que sempre que tiver uma reclamação você venha atender os nossos ouvintes para dar a devida resposta.
8: E eu que agradeço você, Davius, pela oportunidade de estar podendo responder aos ouvintes da Pinhal Rádio Clube. Agradeço o prefeito pelo voto de confiança no meu trabalho.
9: Tá, ok, obrigado. Assim falamos com o André Bianchini, que é o atual diretor do Departamento de Serviços Urbanos do nosso município, que informou a nosso ouvinte que o banheiro público lá do Lago da Dinda, ele será reformulado logo em breve. Obrigado, André.
7: Bom, tá aí. Esse foi o bate-papo que eu tive com o André Bianchini, né, diretor do Departamento de Serviços Urbanos, e ele deixou o telefone, se a senhora quiser anotar aí na sua casa, na geladeira, é o 3651-9686. No departamento, caso você queira reclamar que tem uma luz queimada na porta da tua casa, liga lá que ele se prometeu trocar rapidinho. E também sobre o calendário da coleta de resíduos de jardins, hoje, dia 13, está sendo limpo o Jardim Cruzeiro, Dadá Marinelli, o Village das Rosas e o São Judas Tadeu 1 e 2. Agora eu vou alertar agora sobre a coleta do dia 15. Dia 15 tem a coleta de novo aí, eu vou falar o bairro agora por quê? Para dar tempo de você botar aquele entulho na porta da sua casa para o caminhão passar e pegar. Dia 15 vai passar no Jardim Nova Pinhal, na Vila Celina, na Vila Moreira, no Jardim Bela Vista, na Vila Moscone e na Vila Roseli.
2: E nós vamos, né, trazendo aqui as próximas datas, à medida que esse calendário avança, sempre nas nossas edições aqui do Jornal da Cidade. Dando sequência aqui agora, vamos falar sobre cultura, sobre o Festival de Inverno Música na Mantiqueira, que foi um sucesso absoluto. A programação cultural trouxe turistas, trouxe autoridades e também a população pinhalense para a Estação Cultura e para a Praça da Independência. O Davilson Salles esteve presente e conversou inclusive com uma autoridade política, o Ricardo Trípoli, que compareceu à Estação Cultura. Vamos então conferir a matéria.
9: Ô Ricardo, Qual a impressão que você está tendo deste evento aqui em Espírito Santo do Pinhal, cidade que você tanto conhece?
10: Olha, impressionante. A qualidade dos músicos que se apresentaram essa noite é de nível internacional. Não tenho a menor sombra de dúvidas. Eu acho que não pode perder. E amanhã tem de novo na praça com o Wagner Diesel, com toda a equipe dele. Mas a orquestra aqui de Poços de Caldas é de um nível intelectual, preparado, música. E outra coisa, fazer uma homenagem a Milton Nascimento é exatamente a glória para todos aqueles que são de Pinhal, que frequentam Pinhal e que gostam de Pinhal como eu.
9: Ô Ricardo, você vai recomendar Pinhal para os seus amigos de São Paulo para vir nesse festival?
10: Olha, não tenha dúvida, porque eu acho que é imperdível, né, um evento dessa dimensão. É, quem puder, obviamente, hoje supera todas as qualidades aqui da região. É incrível, né? É, a questão do café, a questão do vinho, o empreendedorismo e agora a cultura demonstrando uma qualidade fantástica.
9: Obrigado, um abraço.
10: Eu que agradeço. Um forte abraço para vocês.
7: Bom, tá aí, nós ouvimos aí a palavra do Ricardo Triplo, que assistiu o show que teve lá na estação, que aconteceu nesse final de semana. Convém falar um pouquinho a respeito desse show na estação, que foi fantástico. O ouvinte nosso, que é fã da música verdadeira, música popular brasileira, teria ficado emocionado lá, entendeu? É, o que que aconteceu? Foi a apresentação, a abertura do Festival de Inverno 2026, com a presença de muitas autoridades, inclusive o Ricardo Triplo, que eu acabei de ouvir agora aí, outros deputados, federal, estadual, muita gente importante do estado de São Paulo ligado ao agronegócios. Enfim, foi um evento fantástico. Naquele momento, teve a apresentação da banda de Poços de Caldas, que fez um show só sobre música de Milton Nascimento. E esse show com música do Milton Nascimento teve a apresentação de um cantor com a voz muito parecida com a do Milton Nascimento. Então foi um momento fantástico que aconteceu na nossa estação, na abertura do festival. Depois, no dia posterior, né, que foi no sábado, aconteceu a apresentação de um dos mais importantes músicos da música popular brasileira, que é o Wagner Tiso. Wagner Tiso, as pessoas que não estão familiarizadas, que não gostam desse tipo de música, Wagner Tiso é um dos membros que fazia parte do Clube da Esquina, do Milton Nascimento, amigo do Milton Nascimento. Então ele que arranjava, ele é maestro, então fazia os arranjos das músicas do Milton Nascimento e cantava junto com o Milton Nascimento. Então ele esteve aqui em Pinhal e se apresentou com um grupo chamado Sentinela. Esse grupo Sentinela é formado por filhos daqueles amigos do Clube da Esquina. E o Wagner Tiso esteve presente, né, e fez uma apresentação magnífica. Quem foi lá, quem está vendo no Facebook, vendo a fotografia dele lá no coreto da praça, quem foi lá se emocionou. Foi fantástico, realmente fantástico. Parabéns aí mais uma vez aos organizadores desse evento. E a gente só tem que lamentar a perda, porque quem não foi, perdeu um momento fantástico da história de Pinhal, da cultura pinhalense. Apresentou também, lá na Praça da Independência, a banda filarmônica do Cardeal Leme. Também foi outro momento fantástico também desta apresentação, que é o Festival de Inverno, que vai... Essa apresentação aqui do Festival de Inverno, que acontece até o final de semana, até o dia 19, tá? O Magrão, que é o maestro da banda filarmônica, ele mandou uma mensagem para a gente, vamos ouvir.
11: Oi, Rafaela, bom dia a toda a população de Pinhal, aos amigos aí da Pinhal Rádio Clube. Eu estou aqui para agradecer, né, a população, a Prefeitura Municipal, a Câmara Municipal e todos que apoiam a nossa banda, né? Ontem, na terceira noite do Festival de Inverno, tivemos a participação da Big Band Cardeal Leme, e foi um sucesso, graças a Deus, pessoal bem animado, uma noite bem gostosa, Rafaela. E eu queria agradecer esse apoio, porque todo o trabalho é feito para a população, né, para o pessoal aproveitar esse nosso trabalho. E realmente foi muito gostoso, uma noite muito agradável, e estou aqui só para agradecer.
7: Tá aí a participação do Magrão, né, o maestro da banda do Cardeal Leme. O maestro da banda Cardeal Leme, né, que mandou essa mensagem para a gente aqui. Foi uma apresentação fantástica também na Praça da Independência. Convém lembrar que esse festival de inverno vai até o fim de semana, semana que vem. Se você for lá, você vai se emocionar com a qualidade dos eventos que estão acontecendo em Pinhal. Bom, nós vamos fazer um rápido intervalo comercial agora e eu quero chamar a atenção que depois do nosso intervalo a gente vem com as notícias da polícia e, lamentavelmente, três fatos ocorridos nesse final de semana, tirando vida de pessoas da nossa região que marcaram o final de semana também. Então já a gente volta com o John Laurindo.
12: Rádio Clube informa a hora certa.
2: São 11 horas e 45 minutos.
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Muito bem, são 11 horas mais 47 minutos, 11h47, espaço aberto para as informações da polícia, os fatos que marcam o dia a dia de Espírito Santo, Pinhal e região. Muito obrigado pelo carinho da sua audiência e pela licença que você nos concede para chegarmos até a sua casa, o seu trabalho, enfim, levarmos até você as principais informações da polícia. Olha, fim de semana marcado por fatos lamentáveis, tristes, dentro da área policial, acidentes de trânsito. Nós tivemos um caso registrado em que um jovem, né, morador de Albertina, no entanto, cursava medicina em Campinas e acabou se envolvendo aí num acidente em que o veículo em que ele estava acabou colidindo contra uma árvore e, infelizmente, né, os dois jovens que estavam no carro vieram a óbito. Segundo as informações, duas pessoas morreram carbonizadas após um Porsche bater contra uma árvore em Campinas. Segundo as informações, foi na rodovia SP-091, em que liga Campinas a Valinhos. O rapaz, o jovem Arthur Rodrigues de Souza, de 20 anos, era o proprietário do veículo e foi uma das vítimas do acidente. O jovem, ele vivia em Albertina, aqui vizinha, Espírito Santo Pinhal, mas era estudante da Universidade São Leopoldo Mandique, em Campinas. Ele cursava medicina. A jovem que morreu também no acidente foi identificada, né, horas depois deste acidente, né? Em primeiro momento foi divulgada a informação sem a identificação da jovem, até porque não tinha, né, ainda condições da identificação, e só horas depois que um familiar acabou reconhecendo por conta das vestimentas, né, parte das vestes em que eles conseguiram, a polícia conseguiu coletar e aí fizeram a identificação. Ela foi identificada como Lívia Batista, de 20 anos. Ela é a segunda vítima deste acidente. O veículo bateu contra uma árvore e pegou fogo na rodovia Francisco von Zuben, em SP-091, em Campinas. Ela estava no banco do passageiro e morreu carbonizada junto com o motorista. A confirmação da morte foi feita pela irmã da jovem, Bianca, por meio das redes sociais. Na publicação, ela se despediu de Lívia e afirmou que a irmã era uma pessoa muito especial. Lívia era moradora de Campinas. Agora existem aí, né, vários fatores que estão sendo investigados aí pela polícia. Segundo essa familiar, né, a irmã, né, desta jovem, ela informou que o rapaz estava com a CNH suspensa. Informações dela que constam aí nos informativos e segundo informações da polícia. O caso está sendo investigado. Eu quero deixar aqui nossos sinceros sentimentos, né, aos familiares do rapaz, né, moradores de Albertina. O sepultamento foi ontem pela manhã. E também os sentimentos aos familiares da jovem, né? Agora, enfim, a polícia vai investigar. Não é momento de falar de culpados nesse momento, mas de solidariedade, né, a ambas as famílias, né, que estão, obviamente, num momento muito difícil, como esse, né? De um lado, a família de um rapaz de 20 anos, uma vida inteira pela frente, e de outro também, uma jovem, né, familiares de uma jovem também de 20 anos que acabaram mortos neste lamentável acidente nesta rodovia em Campinas. 11 horas e 52 minutos, 11h52, e eu estou apurando uma outra informação de que teve um outro acidente também em Jacutinga, salvo engano. Hã? Tá, vou ver aqui. Estão me mandando, parece que teve um outro acidente aí. Foi registrado? Ah, tá, não é. Então não foi aqui, né? Tá. Na verdade é um outro fato, não tem nada a ver com a Jacutinga daqui, né? Bom,
Estão passando a informação aqui. Mas um outro fato registrado no final de semana, lamentável, foi a morte de um pinhalense, um rapaz, né, aqui de Espírito Santo do Pinhal, em que a polícia, inclusive, está investigando esse caso, porque existem ainda muitas controvérsias nesta situação, em que um rapaz de 27 anos, morador aqui de Espírito Santo do Pinhal, foi morto ontem, fato registrado em Mogi Mirim. Segundo as informações, o rapaz de 27 anos, morador aqui de Espírito Santo do Pinhal, ele que trabalhava no ramo de eletrônicos, né, e comercializava celulares, a informação que nós recebemos é de que ele teria ido a Mogi Mirim, né, inclusive com a namorada, para fazer a entrega de, não sei se foi um ou dois aparelhos celulares, né? E nesse meio tempo, né, ele se deslocou para Mogi Mirim e, chegando lá, havia combinado a venda desses aparelhos celulares, e ao chegar ao local indicado em que ele entregaria aí os aparelhos, ele foi abordado, né, por um indivíduo que estaria encapuzado, anunciou o assalto e efetuou dois disparos de arma de fogo. Um dos tiros acabou atingindo esse rapaz de 27 anos. E, inclusive, a informação é de que ele já deixava, estaria desembarcando do carro no momento em que acabou sendo atingido. Após ser baleado, o carro acabou descendo por uma ribanceira, né, às margens da rua, e a namorada que estaria com a vítima estava dentro do automóvel, não foi atingida pelos disparos, sofreu ferimentos leves por conta do carro ter se desgovernado e caído nessa ribanceira, mas o rapaz, infelizmente, não resistiu aos ferimentos e veio a óbito ainda no local. A Guarda Civil Municipal esteve, né, lá nas imediações, isolou a área, a Polícia Científica esteve no local também para fazer todos os trabalhos periciais. Até o momento ninguém foi preso. E o caso está sendo investigado pela polícia. O rapaz muito conhecido, o nome dele, Juninho, né? Conhecido como Juninho, né? Ele tinha uma loja na Rua Barão, né? Na Rua Barão. Rapaz muito conhecido, né? Muitos amigos. Quero também deixar aqui a minha solidariedade num momento tão difícil como esse, né? Não há palavras para dizer num momento como esse, que conforte ou que justifique ou que tente explicar uma situação como essa. No entanto, fica aqui a nossa solidariedade e o nosso pedido de justiça também, né? Tenho certeza que a polícia vai fazer um excelente trabalho de investigação para poder identificar o autor desses disparos e toda essa história, né? O que realmente aconteceu, a polícia está apurando e para esclarecer, né? José Donizete da Silva Júnior, 27 anos, né? O sepultamento dele será hoje às 14h30 no cemitério municipal de São João da Boa Vista. Perdão, amanhã, né? Hoje é dia 13, segunda, perdão. Será amanhã às 14h30 no cemitério municipal de São João da Boa Vista, né? Vai começar o velório às 7 da manhã de amanhã, aqui no velório de Espírito Santo do Pinhal, e depois o sepultamento segue para São João da Boa Vista, onde será sepultado às 14h30. Nossos sinceros sentimentos aí aos familiares, mais uma vez, e eu tenho certeza absoluta de que a polícia vai quanto antes esclarecer esse fato, né? É isso que nós pedimos, né? E tenho certeza que isso vai acontecer. 11h57, seguindo aqui com as informações da polícia, os fatos que marcam o dia a dia de Espírito Santo do Pinhal. Deixa eu falar aqui, o Alexandre. 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
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Um abraço a todos, obrigado pelo carinho. Estaremos de volta amanhã, a partir das 11 horas e 5 minutos. Um abraço a todos e até lá.

0: Bom, e com as notícias da polícia, nós vamos chegando ao fim de mais uma edição do nosso Jornal da Cidade. Agradecendo a todos os nossos queridos ouvintes que nos acompanham sempre, tanto pelo rádio quanto pelas redes sociais. Hoje a apresentação foi por mim e pelo Davilson Salles, a reportagem também pelo Davilson Salles e por mim, a reportagem policial por Johnny Laurindo, na sonoplastia o DJ Alexandre Paganini, direção de jornalismo por mim, Rafaela Bianchini, a direção geral, é claro, de Davilson Salles. Nós retornamos amanhã para mais uma edição do nosso jornal. Eu desejo uma linda tarde a todos. Até a próxima, Padre Adilson, na sequência.
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Louvado seja nosso Senhor Jesus Cristo, para sempre seja louvado. Glória ao Pai, ao Filho e ao Espírito Santo, como era no princípio, agora e sempre. Amém. Pelo sinal da Santa Cruz, livrai-nos Deus nosso Senhor dos nossos inimigos. Em nome do Pai, do Filho e do Espírito Santo. Amém. Boa tarde, povo de Deus. Mais uma vez estamos aqui entrando na tua vida, na tua casa, no teu carro, na tua roça, na tua empresa, levando palavra de esperança. O Senhor sempre está conosco e é Ele que vem com a espada para separar aquilo que não é dele daqueles que são do Senhor. E é por isso que nós vamos rezar, pedindo ao Senhor que nos consolide, que sejamos dele sempre, que sejamos fiéis a Ele sempre, que possamos buscá-lo acima de todas as coisas, apesar das nossas imperfeições e pecados, queremos fazer a vontade de Deus. Vamos rezar. O anjo do Senhor anunciou a Maria, e ela concebeu do Espírito Santo. Ave Maria, cheia de graça, o Senhor é convosco. Bendita sois vós entre as mulheres, e bendito é o fruto do vosso ventre, Jesus. Santa Maria, Mãe de Deus, rogai por nós, pecadores, agora e na hora de nossa morte. Amém. Eis aqui a serva do Senhor, faça-se em mim segundo a vossa palavra. Ave Maria, cheia de graça, o Senhor é convosco. Bendita sois vós entre as mulheres, e bendito é o fruto do vosso ventre, Jesus. Santa Maria, Mãe de Deus, rogai por nós, pecadores, agora e na hora de nossa morte. Amém. E o Verbo se fez carne e habitou entre nós. Ave Maria, cheia de graça, o Senhor é convosco. Bendita sois vós entre as mulheres, e bendito é o fruto do vosso ventre, Jesus. Santa Maria, Mãe de Deus, rogai por nós, pecadores, agora e na hora de nossa morte. Amém. Rogai por nós, Santa Mãe de Deus, para que sejamos dignos das promessas de Cristo. Oremos. Infundi, Senhor, vos rogamos, a vossa graça em nossos corações, para que nós que conhecemos pela anunciação do anjo a encarnação de Jesus Cristo, vosso Filho, cheguemos para sua paixão e morte na cruz, a glória da ressurreição da carne. Pelo mesmo Cristo, Senhor nosso. Amém. Vamos ouvir o Santo Evangelho. O Senhor esteja convosco. Ele está no meio de nós. O Evangelho é de Jesus Cristo, narrado por Mateus. Glória a vós, Senhor. Naquele tempo disse Jesus a seus discípulos: não penseis que vim trazer a paz à terra. Não vim trazer a paz, mas sim a espada. De fato, vim separar o filho de seu pai, a filha de sua mãe, a nora de sua sogra. Isso é normal. E os inimigos do homem serão os seus próprios familiares. Quem ama seu pai e sua mãe mais do que a mim, não é digno de mim. Quem ama seu filho e sua filha mais do que a mim, não é digno de mim. Quem não toma a sua cruz e não me segue, não é digno de mim. Quem procura conservar a vida vai perdê-la, e quem perder a sua vida por causa de mim vai encontrá-la. Quem vos recebe, a mim recebe, e quem me recebe, recebe também quem me enviou. Quem recebe um profeta por ser profeta será recompensado por ter recebido esse profeta. Quem recebe o justo por ser justo recebe a recompensa de justo. Quem dera ainda que seja um copo de água, água fresca, a um desses pequeninos, por ser meus discípulos, em verdade vos digo, não perderá sua recompensa. Quando Jesus acabou de dar essas instruções aos 12 discípulos, partiu daí, a fim de ensinar e pregar em outras cidadelas. Palavra da salvação. Glória a vós, Senhor. Meus irmãos e irmãs, é uma grande escolha seguir o Cristo. A opção, olha só, gente, temos que separar isso na nossa cabeça. A opção não é por uma ideologia, não é por uma ideia, não é simplesmente por um programa de vida, mas aí a opção é por Jesus Cristo. Quem me segue? Quem me segue, e né, não é aquele que faz a minha vontade é digno de mim, mas aquele que não faz a minha vontade não é digno de mim. Quer dizer, a opção não são ideias, não são pensamentos, não são filosofias, não são coisas que criamos, mas é o próprio Cristo. Seguir os passos do Cristo
viver como Cristo viveu. E aceitar o Cristo é aceitar o Pai Eterno. Aceitar o Pai Eterno é aceitar o Divino Espírito Santo. Então a Trindade Santa vem fazer morada em nós quando aceitamos o Cristo e quando permitimos que o Cristo entre na nossa vida. Tem que lembrar, gente, Jesus, ele não arromba a porta. Ele não arromba a porta, ele bate a porta, e ali você que tem que abrir. A opção é tua, a necessidade é tua, é você que tem que abrir a porta, porque essa porta do teu coração, a tranca dela é pelo lado de dentro, não é pelo lado de fora. Então Jesus vem e bate a porta. Ele não vem e arromba a porta. Ele bate a porta e espera você abrir, espera você fazer a opção, espera você dizer: Senhor, entra na minha casa, faz morada na minha vida, transforma a minha realidade, transforma o meu viver, torna-me, Senhor, uma pessoa melhor. Só o Senhor pode todas as coisas no meu viver. Irmãos, não é para seguir uma ideologia. Nós vivemos num tempo que estão cheios de ideologias, cheios de ideias malucas e cheios de coisas que não cria dignidade dos filhos de Deus, não cria dignidade para o ser humano. Ao contrário, assola mais o ser humano, joga o ser humano mais no buraco, deixa a tristeza tomar conta, os males tomar conta. Criamos aquilo que nós chamamos de preconceitos. Por quê? Seguimos um punhado de ideologias e nenhuma delas salva o homem, e nenhuma delas dá dignidade para a pessoa, e nenhuma delas gera verdadeira esperança, gera conflitos, gera guerras. Mas você vai me dizer: mas Jesus acabou de dizer que ele não veio trazer a paz à terra. Eu vim trazer, não vim trazer a paz, mas a espada. Mas a espada não é guerra. A espada é motivação da luta. A espada é o instrumento que você vai usar para lutar. Então, ora, para você vencer o mundo, para você vencer as tentações, para você vencer a maldade, para você vencer, você tem que estar com a espada na mão, a espada da glória de Deus, para dizer: eu sou vitorioso no Senhor. Lembra lá alguém na nossa história, lá no passado, gritou: independência ou morte, com a espada na mão. Mas não era para causar guerra, mas era para dizer assim: nós temos que ter vida e uma vida diferente. E Jesus vem trazer a espada. É o sinal de quem vai vencer a batalha. É o sinal de quem impunha o desejo da vitória. É o sinal daquele que traz em sua mão o desejo de vencer. Aí a pergunta é para você: meu irmão, minha irmã, você quer vencer? Confia no Senhor. Você quer vencer? Sai de si mesmo. Você quer vencer? Larga a mão de ideologias. Você quer vencer e ser feliz? Fica com o Senhor, segue os passos dele, purifica teu coração, purifica teu pensamento, purifica a tua vontade, seja mais de Deus. É uma luta ser de Deus? Claro, a primeira luta é contra você mesmo, as tuas vontades, os teus sentimentos, os teus pensamentos. A segunda luta é contra todas as pessoas que não aceitaram o Cristo, né? É por que contra? Porque você vai ter que mostrar o Cristo. Elas vão aceitar ou vão rejeitar. E quando rejeita, você deve ficar firme na fé. Você deve ficar firme na caminhada. Não é para desistir. Ah, eu vou ceder porque a outra pessoa não cedeu. Não, não. Você fica firme na fé, né? Acontece muitas vezes, a mulher ou o marido vai à missa, participa no final de semana, e um do casal, ou o marido ou a mulher, não vai à missa, não participa, não reza, né? E ali começa a implicância. Um implica com o outro porque está indo à missa. Oh, mas você virou rato de sacristia, você não larga da barra da saia do padre, né? Mas esqueceu que é importante ir à igreja, que é importante rezar, que é importante fazer as tuas orações, que é importante estar na casa do Senhor, que é importante receber a palavra que o Senhor te dá na Santa Missa, que é importante receber a Eucaristia que o Senhor te dá dentro da celebração. Então é importante que você participe. Não tem que ligar. Fica com a tua espada armada na mão, dizendo: não vou permitir que alguém me desvie do caminho de Deus.
Não vou permitir que alguém me desvie da vontade de Deus. Não vou permitir que alguém me tire a alegria de estar em oração, a alegria de estar em paz com o Senhor, a alegria de estar firme na fé, caminhando com o Senhor. Tenha na tua mão a espada da justiça, a espada da graça de Deus, para vencer todas as tentações e tudo aquilo que quer te desviar do caminho de Deus. Vamos ouvir uma música e já voltamos.

Muito bem, é isso aí. Povo de Deus, a gente tem que pensar um outro negócio aqui, né? Jesus disse ali, quem ama seu pai, sua mãe, seus irmãos, ou alguém, filhos e filhas, mais do que a mim, não é digno de mim. Ele não está anulando o amor que você deve nutrir, mas dentro desse amor que você deve nutrir pelo teu pai, pela tua mãe, pelo teu filho, pela tua filha, pelo teu marido, pela tua mulher e tudo mais, deve estar iluminado pelo amor do Cristo. Não é para você destruir esse amor, mas é para iluminar. Porque às vezes nós confundimos amor com paixão e ali criamos confusão, né? E ali não tem edificação, porque o amor verdadeiro ele edifica, o amor verdadeiro ele constrói, o amor verdadeiro não bajula, ele corrige quando é preciso corrigir, abraça quando é preciso abraçar, mas põe de castigo quando precisa botar de castigo. Então não é bajular, mas o amor que Jesus vem mostrar é um amor de justiça, para ver se estamos vivendo justamente aquilo que é preciso e sendo instrumentos de Deus naquilo que é preciso. Então eu estou amando meu marido, minha mulher, meu filho, minha filha, meu pai, minha mãe com o amor devido. Lembremos sempre, já repeti 1 milhão de vezes isso: quem ama, cuida, e cuida bem, não maltrata, não judia, não pisa, não é estúpido. Olha a justiça de Deus, quando a gente cuida bem das pessoas que estão do nosso lado, nós estamos cumprindo a justiça de Deus, cumprindo o verdadeiro amor que o Senhor Jesus quis nos ensinar. E Deus amou tanto o mundo que deu o seu Filho Jesus por cada um de nós, morrendo na cruz para nos salvar. Então, olha o amor de Deus, ultrapassa tudo aquilo que nós imaginamos e ultrapassa a nossa capacidade e as nossas forças. O amor de Deus. Então, para a São Pantaleão, nós vamos fazer a procissão e a missa solene em louvor a São Pantaleão. É isso aí, muita festividade, muita alegria, e você participa, se alegra, participa com a tua família e ajuda a paróquia também, tá bom? É isso aí, vamos pedir a bênção de Deus então para a nossa vida. O Senhor esteja convosco, Ele está no meio de nós. Abençoe, Senhor, essa água, a vossa criatura. Abençoe, Senhor, todos aqueles que tomarem e sorverem dessa água, foram aspergidos por ela, sejam santificados, purificados. Retirem seus anjos maus e venham os anjos portadores da paz. Desapareça desses corações, dessas vidas, todo mal. Manifesta, Senhor, o poder do vosso santo nome. Manifesta, Senhor, o poder do vosso santo nome. Que pela intercessão de Nossa Senhora Aparecida, Beato Padre Donizete, nesta semana de São Pantaleão, desça sobre vós a bênção da saúde e a bênção da prosperidade. Do Pai, do Filho e do Espírito Santo. Amém. Uma santa tarde. Muito obrigado pela tua audiência. E até amanhã, se Deus quiser.

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3: Nova Clube e a hora certa.
4: Meio-dia e 29 minutos.
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Estamos chegando aqui na Nova Clube com o Alô Pinhal. Aqui você curte o melhor do flashback nacional e internacional. Na técnica de som do Alô Pinhal, né, na nossa sonoplastia, tem o Diego Perina. Apresentação e seleção musical é minha, Maurício Cristiano. Que todos tenham uma excelente tarde musical e recordações, porque recordar é viver. Começando aqui, mais um Alô Pinhal pela Pinhal Rádio Clube, da 102,1 FM. Boa tarde para você.

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5: Pelé marcou o gol brasileiro na partida em que a seleção venceu por 1 a 0 o país de Gales e se tornou o futebolista mais jovem a marcar em mundiais até a época. Ele, ainda hoje, é o jogador mais novo da história a ser campeão mundial, com apenas 17 anos. A desconfiança da torcida brasileira com a seleção era tão grande antes da Copa do Mundo de 1986 que Pelé, aos 45 anos, se ofereceu para defender a equipe do técnico Tele Santana. Em entrevista a uma revista de circulação nacional, o ex-jogador disse que poderia ajudar a seleção se o treinador desse tempo para ele se preparar. Tele recusou a ideia.
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6: Nova Clube e a hora certa.
7: 13 horas e 17 minutos.
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2: E agora no Alô Pinhal, a oração da família, proferida pelo Monsenhor Augusto Alves Ferreira.
3: Que nenhuma família comece em qualquer de repente.
4: Queremos pedir que Deus abençoe as nossas famílias. Por isto, oremos. Senhor Deus, que sois três amando num só coração. Vós criaste o homem e a mulher à vossa imagem e semelhança, e é de vós que provém nossas famílias. Queremos, ó Pai de amor e bondade, pedir-vos pelas nossas famílias. O Senhor sabe quais as dificuldades, problemas e obstáculos que as famílias têm que enfrentar no dia a dia. Pedimos, providenciai em todas as suas necessidades. Tornai cada família enriquecida com a paciência, a perseverança, o perdão, a harmonia, o amor, tornando fecundo o trabalho de cada uma. Que em nossos lares habitem os anjos portadores de vossa paz para guardar nossas famílias. E que a tua bênção, a bênção da família divina, Pai, Filho e Espírito Santo, inunde nossos lares e corações. Amém.
5: E que os filhos conheçam a força que brota do amor.
2: Nós ouvimos aqui no Alô Pinhal a oração da família, que foi proferida pelo Monsenhor Augusto Alves Ferreira.
5: Bem

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3: Nova Clube e a hora certa.
4: 13 horas e 26 minutos.
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9: E eu quero mandar aqui numa looping áudio hoje um grande abraço na rua Júlio Rodrigues Bueno, lá na oficina mecânica do meu amigo Vicente Belli, grande Vicente. A Pinhal Rádio Clube é sintonizada diariamente desde o Compadre Bem TV até às 18 horas, né? No outro, nosso outro sertanejo, está lá o Vicente Belli com toda a sua equipe curtindo a nossa programação. Ao meu amigo Vicente Belli, aquele abraço da sua oficina mecânica na Júlio Rodrigues Bueno. Também para o meu amigo Gel e para o meu amigo Guilherme. Um abraço para vocês, estar sempre aqui comigo no Alô Pinhal e em toda a programação da Pinhal Rádio Clube. Grande abraço. E o meu abraço aqui no Alô Pinhal para uma querida amiga, a Lucy Forese, viúva do meu querido e saudoso amigo Maurício Forese, ouvindo o Alô Pinhal. Ô Lucy, foi um prazer reencontrá-la. Muito obrigado por estar aqui comigo no Alô Pinhal. Você é uma amiga do coração.
10: Ô Lucy, fica com Deus. Grande abraço, hein?
9: Chegou a hora do humor do Alô Pinhal. Aquele momento em que rirmos faz bem para a saúde, gente. Não se esqueçam disso. Mesmo estando triste, sorria, porque sorrir faz bem para a saúde. 1974, faz tempo.

0: Bem, vamos curtir aí uma escolinha do Golias, disco gravado pela Continental, entre Carlos Alberto de Nóbrega e Ronald Golias, na escolinha do Golias, que é o momento de humor de hoje, do Alô Pinhal desta segunda-feira. Portanto, vamos sorrir. Rir faz bem para a saúde.
1: Seu pastor, em consideração ao seu pai, eu vim até a sua casa dar uma aula particular, que é para ver se o senhor não repete de ano.
2: Muito gentil da sua parte. No fim do ano, eu vou lhe mandar uma caixa de uva.
1: Uvas rosadas?
2: Não, chupada.
1: Já vai começar? Você sabe que às vezes eu chego a pensar que você é um sujeito maluco?
2: O meu pai também pensa a mesma coisa. Ele me viu na frente do espelho com os olhos fechados, me chamou de maluco.
1: Ô, menino, o que você estava fazendo de olho fechado em frente ao espelho?
2: É que eu queria ver como é que é a minha cara quando eu estou dormindo.
1: Bom, vamos às perguntas. Eu não posso perder tempo. Como é que se chama a pessoa que nasce em Cantagalo?
2: Canta Pintinho.
1: Não. Canta Galense.
2: E o ano já passou de frango, porque quando nasce é Canta Pintinho. Primeiro faz piu, piu, piu, depois é que faz co-co-co-co.
1: O senhor sabe como é que se chamou um famoso escritor que nasceu em Cantagalo?
2: Você tá crente que eu não sei, né?
1: Estou sim.
2: E não é que acertou?
1: Euclides da Cunha. Euclides da Cunha. É. Quem era o pai de Euclides da Cunha?
2: O seu Cunha. E digo demais, era neto do velho Cunha.
1: Euclides da Cunha, parceiro, escreveu os sertões. E Machado de Assis?
2: Derrubou todo o sertão do Euclides. Mas foi cada machadada que não acabava mais. Contei de cupim lá que fugiu pra Bolívia.
1: Olha, outro grande foi essa de Queiroz.
2: Conta, conta, professor.
1: Conta o quê,
2: rapaz? Essa do Queiroz.
1: Não é essa, é essa com C cedilha, essa de Queiroz. Aliás, ele não era brasileiro.
2: Não era brasileiro?
1: Não, o que que ele era?
2: Estrangeiro.
1: Claro. Claro, natural.
2: Nenhuma, certinho em cima.
1: Onde é que nasceu Monteiro Lobato?
2: Conhece Araraquara?
1: Conheço.
2: Muito bem. O senhor, Araraquara, o senhor pega a Nhanguera.
1: Pega o quê?
2: A Nhanguera.
1: A Nhanguera.
2: Pega a Nhanguera e vai embora, certo? Passa por Jundiaí, onde tem na festa da uva, tem pra Limeira, tem Americana, Limeira. Você vai seguindo. Americana, Limeira. Depois tem entrada pra Chitulí, certo?
1: Pra onde?
2: Chitulí.
1: Gosto
2: de Chitulí. Passa da Nhanguera e entra na Chitulí. Depois vem Rio Claro e depois São Carlos, certo?
1: Certo.
2: Lá tem é bifurcação. Que vai parar na quadra. Você está entendendo? Olha, veja bem, pega a Nhanguera, entra Chitulí e vai, deu claro, São Carlos, veja lá. Quem já perguntou mesmo?
1: Onde nasceu Monteiro Lobato?
2: Ah, isso aí não sei.
1: Vamos ver outra coisa então. Diga um verbo que esteja no passado.
2: Minha avó amou.
1: Muito bem, minha avó amou. Por que que está no passado?
2: Porque a véia está num bagaço. Ela é um bagaço tão grande que ninguém tem coragem de amar ela. Bateu um bagulho, um bacalhau.
1: Seu Pacífico, eu quero um verbo no presente.
2: Gravata.
1: Não, gravata não é verbo.
2: Um belo presente.
1: Qual é o futuro do verbo morrer?
2: O futuro do verbo morrer é cemitério.
1: Não, seu Pacífico.
2: Se não vai pro cemitério, vão passar creme no defunto.
1: E onde é que se viu passar creme em defunto?
2: Ué, nunca viu falar que em São Paulo tem gente cremando defunto?
1: Morro, tu morres, ele morre. Nós morremos, vós morreis, eles morrem. Que é isso?
2: Uma matança desgraçada.
1: Tá chorando por quê, rapaz?
2: Não, não é possível.
1: Por que você tá chorando? Ah,
2: morreu muita gente. Foi demais.
1: Pare com isso, seu Pacífico. Pare com isso, seu Pacífico.
2: Muita gente morrendo, morre um, morre outro.
1: Vai morrer? Eu estou conjugando um verbo, seu Pacífico. Só pode conjugar o verbo latir.
2: Eu não.
1: Muito bem, por quê?
2: Só semear.
1: Ah, não. Vou ver outra coisa. Plural de caminhão é caminhões. E o de bofe?
2: Bofetões.
1: Pense, seu Pacífico, pense.
2: Pensar não tem graça. O bacana é o senhor mandar pela direita, reter pela esquerda e toma lá, toma que nem a seleção quando tinha o Gerson Pelé. Assim que é bom. Pergunta daí, recebe daqui, vai. É assim que se estuda, viu?
1: Mas como se estuda? O senhor erra tudo.
2: Eu erro? Filho, isso agora você me diz isso? Belo amigo, hein, Belo?
1: Só pelo menos sabe o que é plural.
2: Pô, sabe, eu conheço, eu não estou olhando o nome à pessoa.
1: Plural, seu Pacífico, é aquilo que é mais de um. Plural. Por exemplo, um caminhão, 10 caminhões. um carro, 16 carros. Uma lambreta, 20 lambretas. Uma motocicleta, 20 motocicletas.
2: Para,
1: que...
2: Para.
1: Que foi?
2: Tem cara na puta, rua.
1: Olha, vamos ver outra matéria, porque desse jeito não adianta. Vai ficar quieto, rapaz, deixa eu falar.
2: Tô brincando, não leva a sério, meu Deus.
1: Vamos ver matemática.
2: Matemática é forte.
1: Ótimo, vamos ver. Quais são as quatro operações?
2: Amítalas, apendicite, ursa e unha encravada.
1: Ursa? Que ursa?
2: Ursa?
1: Que ursa?
2: Ursa no duodeno.
1: Ursa no duodeno, mas eu estou falando em operação de matemática.
2: Pois as quatro operações do meu irmão
1: dele. Quem acha que as operações são irmãos, parceiro? As quatro operações são soma, multiplicação, subtração e divisão. O que é soma?
2: Soma é quando a gente briga com uma pessoa e fala, soma da minha frente.
1: O que é multiplicação?
2: Multiplicação é profissão de coelho. Tem que ver como coelho multiplica.
1: O que é divisão?
2: É quando um homem faz bons negócios. A gente diz que ele é um homem de visão.
1: O que é subtração?
2: Subtração é quando a gente se distrai muito, né? Aí a gente fala, ai meu Deus, como eu sou subtraído.
1: Ah, o senhor erra sempre, seu Pacífico. O senhor erra sempre. E as perguntas, claro, e as perguntas que eu faço, meu Deus.
2: Que eu estou indo bem.
1: Por que está indo bem, seu Pacífico? Pela pergunta que eu faço.
2: Alguma coisa não é derrapa.
1: Eu como derrapa, o senhor erra tudo. Eu faço perguntas fáceis, o senhor erra.
2: Bom, as perguntas são fáceis, difíceis são as respostas.
1: Que difícil!
2: Aí tem um momento. Quer que eu pergunto?
1: Não, que pergunta? Vamos a outra matéria.
2: Piano,
1: você quer?
2: Por que tem um cupim no piano?
1: Eu aceito que deu cupim no piano.
2: Perguntar, quer responder?
1: Me diga uma coisa. O senhor é capaz...
2: Porque...
1: Deixa eu falar. Só deixa eu falar. Olha aqui, eu vim aqui lhe dar aula. Se o senhor não quer prestar atenção, vai embora. Vamos ver outra matéria. O senhor é capaz de me dizer o nome de um inventor famoso?
2: Alex Felicino.
1: Não conheço. O que é que ele inventou?
2: Ferradura pra purga. Então, ontem ele estava ferrando uma purga, levou
1: um coice. Diga o nome de um homem famoso, uma criatura famosa que nasceu no Peru.
2: Isso aí eu não sei porque aqui em casa não tem galinheiro, né? Nem mora em apartamento.
1: Tá, esquece. Fale-me de Buda.
2: Não fui eu. E se o senhor começar a tomar liberdade na minha casa, eu vou me queixar com meu pai.
1: Que queixar? Oh, o senhor aqui não sabe nada de Buda.
2: Eu sei, mas tem educação pra ficar calado.
1: Vamos ver um pouco de ciência. Vamos ver se o senhor pelo menos... Pelo menos o senhor conhece alguma coisa sobre o seu corpo humano.
2: Certo.
1: Quantas partes se divide a cabeça?
2: Aí depende da cacetada que a cabeça dá.
1: Não, da cabeça se divide em duas partes.
2: Claro, a parte de dentro é a parte de fora.
1: Não, crânio e face. O que temos na face?
2: Na face nós temos ZZZ.
1: E o que é ZZZ?
2: Olhos, orelhas e ouvidos.
1: Na face nós temos a boca, as orelhas, os olhos, o nariz. Para que serve as orelhas?
2: Para a gente enxergar.
1: Não, o senhor não entendeu. Perguntei para que serve as orelhas.
2: Para a gente enxergar.
1: E o senhor enxerga com as orelhas?
2: Natural. Você bota um chapéu forgado. Se as orelhas não
1: esforçam... Deixa esfriar e bebe.
2: Eu vou pedir para me queimar a farinha.
1: Não, mas não é isso que eu estou falando. O negócio é o seguinte. A água que bebemos ou a comida que comemos... Entra pela boca, é deglutida, desce pela laringe, passa pela faringe, vai para o estômago. E depois...
2: Bom, aí depende de onde a gente está. Se está em casa, está tudo bem. Mas se está na rua, vai aonde até der para chegar. Eu já vi muito japonês verde, muito crioulo amarelo, muito branco vermelho. Sabe Deus por quê. Viu? É que a viagem não acaba no estômago, não. Filho. A viagemzinha continua.
1: Aqui na coxa, aqui... Tá vendo? Nós estamos no fêmur. E a

lá no andar de cima, Os Três Boiadeiros, foi um grande sucesso da música sertaneja de Pedro Bento, Zé da Estrada, Celinho e o pistonista Ramon Pérez, aqui hoje em destaque do Sertanejo de Ouro, dentro do Alô Pinhal. Vamos então recordar aí Os Três Boiadeiros, obra imortal deste conjunto. Pedro Bento, Zé da Estrada, que era dupla, mais o Celinho do acordeon e o Ramon Pérez, pistonista. Três boiadeiros em destaque hoje, aqui no Alô Pinhal, dentro do Sertanejo de Ouro.

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10: E aqui no Alô Pinhal chegou a hora do quadro Uma Canção e Duas Interpretações. 1971. O ex-Beatle John Lennon Imagine. E o Paulo Ricardo gravou a versão aqui no Brasil da música Imagine, que ganhou o título de Imagine. Aqui hoje, pela primeira vez, no Alô Pinhal, com Paulo Ricardo Imagine. Uma canção e duas interpretações. John Lennon e Paulo Ricardo. Imagine e Imagine.

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10: Bem, vocês ficam agora com a palavra amiga, momento ecumênico do Alô Pinhal. Como é bom sentir o prazer do dever bem feito. Fiquem com Deus. Uma boa tarde a todos. Amanhã tem mais Alô Pinhal, logo após Evangelho e Vida. Fui!
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Boa tarde, ouvintes da Nova Clube do programa Alô Pinhal. Chegou a hora da palavra amiga. Vamos formar a nossa grande corrente de fé ecumênica. É o momento da palavra amiga. É o momento em que católicos, espíritas, evangélicos, enfim, todas as pessoas de todas as raças e credos que se unem como filhos de Deus que são e pedem ao Pai as bênçãos da compreensão, do entendimento, da tolerância e do amor. Esse é o momento em que as pessoas de fé enchem seus copos de água, sabendo que essa água, que é a fonte da vida durante a oração, será fluidificada e há de se transformar num remédio para os males do corpo e da alma. Porque disse Jesus: onde estiverem duas ou mais pessoas reunidas no meu nome, lá eu estarei. Neste momento, Senhor, permita que os mensageiros de Deus estejam fluidificando a água na casa de cada um dos nossos ouvintes, nos hospitais. Esteja ela num copo, numa caneca ou mesmo numa garrafa. Permita que os vossos mensageiros possam depositar nessa água uma gotinha de luz, capaz de curar o sofrimento, a angústia e diminuir a dor. Sabemos, Jesus, que a verdadeira vida é a espiritual e que algumas doenças, porque resultantes da lei da causa e do efeito, ainda não podem ser curadas nesta existência. Senhor, dê a cada um de nós a capacidade para mudar aquilo que for possível de ser mudado e a resignação para compreendermos o que não pode ser e a sabedoria necessária para distinguirmos um do outro. Afinal, se o seu corpo padece, é para que o espírito imortal deixe na terra suas dificuldades e prossiga em melhores condições para a vida eterna. Senhor, dê a todos sem exceção a certeza de que se estamos juntos nesta jornada é para alcançarmos melhor a vida espiritual, onde um dia estaremos todos, dando cumprimento à promessa vossa, longe de todas as doenças e da morte, porquanto todas essas coisas já serão passadas. E você sabe, na medida que o ser humano vai avançando através do seu conhecimento, através da sabedoria, ele vai aprimorando toda a sua gama de conhecimentos e, conclusivamente, também de medicamentos. E daí as curas vão acontecendo. Uma ou outra pode acontecer, sim, através da oração, através da sua capacidade de receber essa cura. Não é pensar que alguém vai fazer assim com o dedo e, de repente, de uma hora para outra, vai resolver o problema. Não é assim, mas depende de ter a competência para se obter essa cura. Agora, você não pode deixar de acreditar, não pode deixar de pedir, porque, afinal de contas, nem sempre a gente obtém tudo aquilo que se pede a Deus. Mas o importante é saber que existe essa competência, que existe essa capacidade. É preciso só acreditar e ter fé.

Deus nosso Pai, que sois todo poder e bondade, dai a força àquele que passa pela provação, dai a luz àquele que procura pela verdade, põe no coração do homem a compaixão e a verdade. Deus, dai ao viajante a estrela guia, ao aflito a consolação e ao doente o repouso e a cura, se possível for. Senhor, que vossa bondade se estenda sobre tudo que criaste. Piedade, Senhor, para aqueles que vos não conhecem. Esperança para aqueles que sofrem. Que vossa bondade permita aos espíritos consoladores derramarem por toda parte a paz, a esperança e a fé. Deus, um raio, uma faísca do vosso amor pode iluminar a terra. Deixai-nos beber das fontes de vossa bondade fecunda e infinita, e todas as nossas lágrimas secarão, todas as nossas dores se acalmarão. Um só coração, um só pensamento subirá até vós como um grito de reconhecimento e amor. Como Moisés sobre a montanha, nós vos esperamos com os braços abertos. Ó bondade, ó beleza, ó perfeição. E queremos de alguma forma merecer a vossa misericórdia. Deus, dai-nos a força para ajudarmos no progresso a fim de subirmos até vós. Dai-nos a caridade pura. Dai-nos a fé e a razão. E finalmente, Senhor, dai-nos a simplicidade que fará das nossas almas o espelho onde se deve refletir somente a vossa santa imagem.

Pai nosso que estais nos céus, santificado seja o vosso nome, venha a nós o vosso reino. Triste

feliz. Deve saber que conta sempre comigo, porque eu nunca te abandonarei, e que terás o pão para hoje. Não te preocupes. Só te peço que sempre compartilhe com o teu próximo, com os teus irmãos. Deve saber que sempre perdoo todas as suas ofensas, inclusive antes que as cometa, ainda sabendo que as fará. Por isso te peço que faças o mesmo com os que te ofendem. Desejo que nunca caias em tentação. Por isso, segure bem forte a minha mão e sempre confie em mim. Eu te libertarei de todo o mal. Recorde e nunca te esqueças que eu te amo desde o início dos teus dias e te amarei até o fim dos mesmos. Eu sempre te amarei. Eu sempre te amarei sempre, porque sou teu pai. Que minha bênção fique contigo e que meu eterno amor e paz te cubram sempre, porque no mundo não poderá obtê-las como eu somente as dou, porque eu sou o amor, eu sou a paz. Por favor, mostre essa oração a todos aqueles que você ama e que deseje que eu também os abençoe como a ti.

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0: 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Olá, pessoas maravilhosas do meu coração, uma excelente e incrível tarde para você que sintoniza as suas YD999. Essa é a sua Rádio Clube FM, transmitindo em 102,1 MHz. E um prazer enorme poder estar de volta com você, Diego Perina, seguindo até às 5 da tarde, contando com a sua companhia em mais uma programação Tarde Mix. Agora 12h33, um prazer enorme estar juntinho com você. Agradeço demais o carinho na companhia. Chegando para abrir nossa programação de hoje, o som de Peter Allen com I Go To Rio.
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0: Vibe na sua frequência, sempre a melhor companhia para você, por onde quer que esteja, é você muito bem acompanhado, você sempre super sintonizado, que bom poder estar junto com você, que alegria enorme fazer parte de sua tarde e trazer sempre as melhores vibrações no ar. Faltando agora 2 minutinhos para as 3 e você curtiu comigo o som de Rádio Táxi. Dentro do coração. Antes também passou por aqui o som de Voyage com Souvenirs, recordando aí a década dos anos 70, o som das discotecas também. E antes ainda o som de Christina Aguilera, What a Girl Wants, sempre a melhor companhia para você, essa destacando o finalzinho da década de 90. Uma ótima tarde na sua sexta-feira para você que segue ligado com a gente, que bom ter a sua companhia, que prazer. Prazer é poder dividir sempre este momento com o seu total carinho, na audiência, na amizade e o melhor, deixando aqui o clima ainda mais do que perfeito. E a gente segue sempre juntos, na melhora.
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5: Frente fria passou pelo alto mar, já está na altura do Rio de Janeiro e do Espírito Santo, abrindo lugar para a penetração do ar mais frio que acompanha o centro de alta pressão, que se encontra entre a Argentina, o Uruguai e o sul do nosso país, indo para o Oceano Atlântico. A circulação dos seus ventos, toda a faixa leste paulista com maior intensidade e maior quantidade de nuvens durante o dia, até o risco de alguma chuva na Serra do Mar e suas proximidades, tanto pelos lados do litoral, como pelos lados da Grande São Paulo e cidades mais próximas à serra nos vales do Ribeiro e do Paraíba. O interior, com muito sol durante o dia, temperaturas mais elevadas em relação à faixa leste, mesmo assim frias, temperaturas que não vão passar dos 22 graus em Barra Bonita, Bauru e Jaú, também em Marília, Lins, Ourinhos, Assis e todo o Vale do Paranapanema. Presidente Prudente com 23 a 24 graus, 24 em Araraquara, Araçatuba, São José do Rio Preto e Ribeirão Preto, Araras e Casa Branca com 23 graus, 22 a 23 graus em Espírito Santo do Pinhal, Campinas e Sorocaba, 20 a 22 graus, capital, 16 a 18 graus, Grande São Paulo também, litoral, 20 graus no máximo, Vale do Ribeira, 18, 18 a 20 no Vale do Paraíba. Sensação de frio por causa dos ventos e da umidade que virão do mar em direção ao continente, atingindo todo o território paulista, principalmente a faixa leste, compreendida entre 100 a 150 quilômetros do litoral em direção ao interior paulista. Temperaturas frias, baixas no amanhecer, madrugadas geladas nos próximos dias e temperaturas subindo menos no decorrer da semana até quarta-feira. A partir da quinta, voltam a elevar e chegar a temperaturas de até mais de 30 graus no interior do estado, 26 a 27 na faixa leste. O Homem do Tempo, prestação de serviço com tradição e credibilidade também nas redes sociais.
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0: sua tarde. Um ótimo final de semana pra você que liga e se liga com a gente o dia todo, todo o dia, na melhor sintonia. Gente, final de semana tá aí com tudo pra você aproveitar. Uma ótima tarde pra você. Agradeço a companhia.
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3: Comunicado. 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

0: sucesso.
1: Ao oficializar a Itália como o país sede da Copa do Mundo de 1990, a FIFA escapou de ter um grande problema com a organização do Mundial. Chegaram à disputa final para sediar o evento, além dos italianos, os soviéticos. A decisão de 1984 ratificou a Itália, enquanto a União Soviética chegaria em 1990, já no processo de dissolução do país em várias repúblicas. Em 1994, o jogo que garantiu o Brasil nas quartas de final foi contra os Estados Unidos, no dia 4 de julho, o dia da independência norte-americana. A data comemorativa não trouxe sorte à seleção anfitriã, já que o Brasil ganhou de 1 a 0, com um gol solitário no segundo tempo, numa jogada entre Romário e Bebeto.
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5: 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E a hora certa.
6: 4:07. Excelente tarde.
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0: Em 102,1 Clube FM, a programação que te faz recordar muito mais e que também te faz dançar ao som de Concan com a Beg Your Pardon. Curtimos por aqui também The Cunards com Don't Leave Me This Way e um pouquinho da Era Jovem Guarda também aqui para recordar os melhores momentos de sua vida com Renato e seus Blue Caps. Menina linda, uma versão aí sensacional também com o som dos Beatles. Quem ouve lembra, 4:30 por aqui, a nossa programação Tarde Mix trazendo muito mais alegria e agito para o seu final de semana, como se diz, já no pré-esquenta da alegria, da animação e das boas vibrações. Um excelente final de semana para você que tá ligado com a gente aqui, deixando com que a nossa programação Tarde Mix esteja sendo a sua playlist preferida e predileta para assim fecharmos a nossa semana com aquela super chave de ouro. Fique ligado com a gente, não saia não, siga na sua
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com você e o som de Marquinhos Moura, Meu Mel. E antes também, Simple Red, Infidelity. Olha, programação Tarde Mix chegando ao fim. Eu, Diego Perina, vou me decidindo por aqui, agradecendo demais o carinho da companhia. Lembrando que semana que vem, claro, tem muito mais delícias pra você, sempre a partir das 14h30, através aqui dos 102,1 MHz da sua Clube FM. Continue ligado, porque dentro de instantes você confere a programação sertaneja de sua tarde, onde o nosso amigo Antônio Carlos vai te fazendo companhia até às 19h em mais um Coração Sertanejo. Eu desejo para você um excelente, lindo e maravilhoso final de semana. Curta, aproveita bastante e saiba sempre aí trazer consigo o que há de melhor, ou seja, a sua vida. Eu deixo assim as últimas. Grande beijo para você. Ótimo final de tarde. Valeu, bonitinha. Valeu, bonitão. Tô indo nessa, hein? Fui!

0: 17 horas.
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4: Pela falta de tradição no futebol, muitos achavam que os Estados Unidos não se interessariam pelo Mundial de 1994. Mas o país surpreendeu e teve a maior média de público da história das Copas, 68.413 torcedores por jogo.
5: O Grupo H é o único da Copa a não ter pelo menos uma seleção campeã. A chave conta com Polônia, Senegal, Colômbia e Japão. Os demais têm pelo menos uma equipe que já levantou a taça.
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Alô, gente amiga, 17 horas e 12 minutinhos, já está no ar o programa Coração Sertanejo. A apresentação é minha, cara, Antônio Carlos, junto com você até as 7 da noite, levando para você a boa música sertaneja através das ondas da 102,1 Rádio Clube FM, a sua rádio, a nossa rádio, a rádio que toca o seu coração. A partir de agora é só moda no seu rádio. Lembrando que hoje, meu amigo, hoje, né? Hoje é segundona, hoje dia 13 de julho de 2026, hein? É uma tarde aí com um pouco de calor, um pouco de frio, tá male, né? Hoje é... tô chegando por aqui. A partir de agora, você comigo e com você até as 19 horas com a boa música sertaneja aqui pela Rádio Clube, né? Vamos juntos coladinho, porque tem muita moda boa por aqui, viu? Moda pra você matar saudade, hein? Boa tarde, amizade querida. Ô, meu amigo, se liga, viu? Se liga aqui na 102,1 Rádio Clube FM, a sua rádio, a nossa rádio, viu? É isso aí, vá. Pra você que tá na sintonia, liga pra gente, 365-14444.

o telefone do Modão, né? Todos os dias, lembrando que nós estamos aqui de segunda a sexta, das 17 às 19 horas, levando um pouco da boa música sertaneja até você, família sertaneja. É, e lembrando você que é no compasso da saudade, né? É isso mesmo, é a rádio que toca o seu coração aqui, só toca Modão, né? Meu amigo, minha amiga, pra você que tá na sintonia aí, na fazenda, no sítio, na chácara, onde quer que você esteja, eu desejo pra você uma ótima tarde, uma tarde com muito amor, muito carinho, muita música boa, viu? É uma super tarde pra você de segundona, chegou a segunda, né? É isso aí, tá? É uma boa tarde pra vocês, tudo de bom, uma boa semana pra vocês também, acho que seja uma semana produtiva pra vocês, pra nós também, né? Pra aqui da rádio. É, eu desejo a todos vocês aí uma ótima tarde e a gente começa por aqui, vamos dando sequência por aqui, né? Com César Paulinho, Passa Morena, 17:14, já começou aí, se liga aí.

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1: Comunicado. Terrenos disponíveis no cemitério Parque das Acácias. A Prefeitura Municipal, por meio do Departamento de Serviços Urbanos, informa que estão disponíveis para venda 40 terrenos simples no cemitério Parque das Acácias. Os interessados podem obter mais informações pelo telefone DDD 19-3651-6441 ou procurar atendimento no velório municipal, informou a Prefeitura Municipal de Espírito Santo do Pinhal.
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a gente, amigo, muito bem, são 17 horas e 21 minutinhos, marcando o relógio da Clube, né? É o programa Coração Sertanejo, que vai até as 19 horas com a boa música sertaneja. Você pode participar ligando pra gente pelo 3651-4444, é o som da viola no fim da tarde, né? Opa, é isso aí, tá? É a 102 Rádio Clube FM levando pra você o melhor da música sertaneja. É isso, é uma verdadeira viagem no tempo, né? É só modão de qualidade pra você matar a saudade. Você mergulhando na pureza da emoção, é aqui do Coração Sertanejo, tá bom? E eu mando um abraço pro pessoal que tá ouvindo a gente lá no Jardim do Trevo, o pessoal que tá ligado a gente, obrigado pela audiência, é o grande amigo, é o Chila, alô Chila, um abração pro Chila que tá ouvindo a gente, obrigado pela companhia, é o grande amigo Chila e toda a família aí do Jardim do Trevo, obrigadão, viu? Obrigado a todos os amigos e amigas aí do Jardim do Trevo, pra vocês uma ótima tarde, uma boa semana a todos aí do Jardim do Trevo. Olha, a gente dá sequência por aqui, são 17 horas e 21 minutinhos, 17h21, Antônio Carlos, é isso aí, por aí, nós por aqui de novo, até as 19 horas com a boa música sertaneja, né? Eu quero atender meu grande amigo que está lá em Vargem Grande do Sul, é na cidade de Vargem Grande do Sul, lá no bairro do Pedregulho, né? Tá o nosso amigo lá, é o João Diniz. Alô, João, como é que você tá? É tudo certinho? Tudo beleza, hein, meu? Tá frio, tá calor por aí? Tá quente? Tá bom, né? Opa, vai esfriar mais tarde, hein? É isso, um abraço então pro João Diniz, lá no bairro do Pedregulho, lá em Vargem Grande do Sul, tá? Ele ligou pra gente, mandou um zap aqui. Oi, boa noite, boa tarde, né, meu amigo? Tudo certinho por aí, então um abraço pra você, tudo de bom, viu? Você pode tocar aí Teodoro Sampaio, né? Que é Teodoro Sampaio. Oi, Paixão, e manda um alô pra nós. Eu tô mandando um alô pra você, um grande abraço pra você. Uma boa semana pra você e pra família toda. Que Deus abençoe vocês e obrigado pela companhia, viu, João? Um abração, prazer ter a companhia de você junto com a gente, o João Diniz, lá de Vargem Grande do Sul, do bairro Pedregulho. João, tudo preparado, meu amigo? Então vamos de moda boa? Então bora lá com o Teodoro Sampaio. Oi, Paixão, 17h22 por aqui. Bora lá, se a moda é boa, a gente toca, hein?

0: 17:26.
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0: 17:30.
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gente, amiga, estamos de volta por aqui, 17 horas e 32, 33 minutinhos, né, marcando o relógio da Clube, e a gente está levando para você a boa música sertaneja através das ondas 102,1 Rádio Cura FM, viu? É isso aí, é o programa Coração Sertanejo, são 2 horas de pura emoção para você matar a saudade, coisa boa, né? Isso aí, lembrando que hoje, para você que tá meio perdido no tempo, meu amigo, hoje é segunda, viu? Segunda, hoje dia 13, meu amigo, então quase na metade do mês já, né? Então, meando o mês de novo aí de julho, né? Amanhã dia 14, depois dia 15 aí, né? Já estamos na metade do mês, tá bom? É, eu aproveito que mando um alusão, quero aproveitar mandando um alusão pro pessoal que tá sintonizado na gente lá no Parque do Colégio, pessoal que tá ouvindo a gente, obrigado pela companhia, obrigado pela audiência, os grandes amigos aí do Parque do Colégio, a você, meu amigo, a você, dono de casa, a você que tá com o rádio ligado, eu mando aquele abraço para vocês, tá? Uma boa tarde, uma boa semana, que Deus abençoe a cada um de vocês, e obrigado pela sintonia ao pessoal do Parque do Colégio. Ô, gente amiga, um abraço para todos aí, viu?

É, e nós por aqui, o Antônio Carlos fazendo companhia pra você, levando sucessão, né? Aquele musicão pra você matar a saudade. Claro, até às 7 é garantido que você vai ouvir o melhor da música sertaneja aqui comigo, claro, fazendo companhia pra você. Eu e você juntinho, coladinho com a boa música sertaneja aqui na Rádio Clube FM, tá? Olha, são 17 horas 34 minutinhos, a gente vai de moda boa, a gente não para uma atrás da outra, nenhum melhor que a outra, porque aqui não para uma atrás da outra, né? E a gente vai com o modão agora aí, viu? Modão, é, vamos com o modão atendendo o pedido do nosso amigo Joel, o Montanha. Ô Joel, meu amigo, como é que você tá? Tudo certinho por aí? Como é que passou o final de semana? Tudo beleza? Tudo tranquilo aí? Como é que tá? Tá tudo certo por aí? Tá frio aí? Tá calor? É, tá calor? Então tá bom, né? Um abraço pro Joel Montanha que tá ouvindo a gente lá na rua Vereador Esteve de Felipe, tá lá ligando a gente, obrigado pela companhia, viu Joel? Um abraço pra você, uma boa tarde, hein? Uma boa semana, tudinho de bom pra você, viu? Grande abraço então ao Joel Montanha, ele pediu pra gente com Gilberto e Gilmar, a dupla GG, né? Como diz o nosso amigo lá, o Diego Perina, o Diegão Perina do Tarde Mix, daqui a pouquinho tá de volta, viu? É, daqui a pouquinho tá por aqui, viu? Aguenta só uns minutinhos, de uns dias aí que tá de volta por aqui, tá? O Diego Perina tá descansando um pouquinho, tá vou estar repousando um pouquinho, mas daqui a pouco eu tô de volta por aqui, tá bom? Falando nisso, Bruno, um abração pro Diego Perina, o Diegão, um abraço pra você aí no Jardim AID, né? Ele mora no AID. É, um grande abraço ao Diego Perina, também a toda a família aí. Boa semana pra vocês todos aí, obrigado pela companhia, viu? Um grande abraço ao nosso amigo Diego Perina, é do nosso parceiro de trabalho do Tarde Mix. Alô, Diegão, vamos que vamos, Diegão! É, nós por aqui até as 19 horas. Então bora lá então, vamos atender o pedido do Joel então, né? Olha, eu ouvi uma frase que tava olhando aqui, rapaz, aí, lute pelo que te faz sorrir, né? Desista o que te faz chorar. Então bora ser feliz, porque a vida não avisa quando vai terminar. Bora lá então, tá ruim, mas tá bom. Bora lá atendendo o pedido do Joel Montanha. Joel, aumenta o volume que o modão tá chegando por aí. Uma ótima tarde pra você aí.

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Opa, gente amiga, estou de volta por aqui, 17 horas e 49 minutinhos, viu? É 17h49 aqui na Rádio Curuba FM 102,1, a Rádio do Povo, a Rádio da Cidade Espírito Santo do Pinhal, né? Estamos aqui apresentando o programa Coração Sertanejo, o som autêntico enraizado na tradição sertaneja. Gente amiga, é moda boa, viu? É, até as 19 horas, aqui você vai ouvir o melhor da música sertaneja. Comigo, claro, Antônio Carlos fazendo companhia para você, meu amigo, até as 19 horas com aquele sucesso do passado. Oh, coisa boa! É, isso aí. Vamos que vamos, gente, amigo. Vamos que vamos, que tem moda boa por aqui. Tem muita moda boa. É um programa recheado de moda sertaneja de qualidade para você, mata saudade. Você que gosta do modão, né? Você que gosta da boa música sertaneja. Você que é vacinado, meu amigo. Então escuta nós aí. Bola 17:50, faltando 10 minutinhos para as 18 horas e a gente vai atender o nosso amigo que está lá no Jardim Pedro Corsa, ele mesmo, é o claro, é o homem do suco. Ô, gente amiga! É, nós por aqui, Tony. Tony Tonelada tá ouvindo a gente por lá, né? Tá por lá, então por aqui, tá? Beleza? Grande abraço ao Tony Tonelada aí que tá sintonizado aqui na Rádio Grupo desde manhã acompanhando a rádio. Obrigado, viu, Tony? Obrigado pela audiência, obrigado pela companhia, você que acompanha a rádio dia de manhã, tá? A gente agradece pela preferência, agradece pela sua audiência aí, o nosso grande amigo e ouvinte, o Tony Tonelada, o homem do suco, o homem que mais entende do suco é ele, viu? É ele! Olha, o Tony mandou um zap pra nós aqui, ele pediu aqui com o Felipe Alcão, cadê ela, hein? Oferece pra todos os amigos aí do bar, né? O pessoal do suco, a galera do suco. Alô, galera do suco, um abração pra vocês. Daqui a pouco tem suco por aí, viu? Opa! É, não fica nervoso não, que daqui a pouco o suco tá chegando por aí, tá certinho? Hoje tem suco bom, hein? Suco bom demais da conta pra começar a semana, Tony. Isso aí, tá? Ele oferece pra toda a família Paline, pessoal que tá ouvindo a gente também, pra Alan Kardec, Allan Kardec Galhardi. Ô, oh, Alan, tô enrolando aqui, rapaz. É, o Vive a Cura assim mesmo, deu engasgado aqui, rapaz. Falar pra você... Tô uma travada na língua aqui, mas tá tudo beleza. A cores é ao vivo e a cores é assim mesmo, né? Tá tudo certo. É, quando é gravado, você corta os pedacinhos que você erra, mas quando é ao vivo, meu, saiu, você tem que jogar pra fora, não tem de voltar pra trás, não. É isso aí, o Tony, oferece pra mais alguém, oferece pra esposa Tatiana e para o filho Joãozinho também, né, claro, tá ouvindo a gente, obrigado pela companhia e pra toda a galera aí do Jardim Pedro Corsi, né, e pro pessoal do Santa Rita, e gente amiga, um abração pra vocês do Pedro Corsi, Santa Rita também, viu, o Tony tá mandando esse modão pra vocês aí com o Felipe Falcão, cadê ela, viu, aí oferece também pro nosso grande amigo, tá oferecendo pro nosso amigo Diego Perina, é, oferecendo, mandando um abraço aí pro Diego Perina, tá com saudade do Diegão, viu, Diegão, volta logo, meu amigo, tá fazendo falta aqui. É, o Tony tá mandando um abração pra você. Tá tudo certo por aí? Tá, beleza. Vamos lá, então. Tony, hoje tem suco do quê, hein? Suco de caju com cana, meu amigo. É hoje, caju com cana. Ô, cajuada! Então, bora lá, vamos ouvir o modão, hein? Vamos lá, Tony, preparado, meu amigo. Então, é suco de caju com cana hoje, né? É a receita que ele tá levando pro pessoal lá do bar, né? Então, daqui a pouco tá chegando por aí, viu? Galera, aguenta só um minutinho, fica que tem gente que tá com até água na boca. É, o sistema lá é bruto sertanejo, meu. Quem aguenta bebe leite. Bora lá então, meu amigo Tony, tudo preparado? Então vamos de moda boa? Vamos lá então com o Felipe Falcão, cadê ela? E depois eu quero atender minha grande amiga lá da Marinélia, da nossa dona, a dona Lídia. Dona Lídia, como é que tá a senhora? Tudo certinho? Tá tudo bem por aí? Então, graças a Deus, tá tudo certinho. Então, um abraço pra senhora, pra toda a família aí, do Dadá Marinelli, que tá ouvindo a gente, né? A dona Lídia Silveira, nosso ouvinte, todo dia acompanhando a gente lá. Obrigado pela audiência aí, a todo o pessoal do Dadá Marinelli, né? Ela quer ouvir com o Leandro e Leonardo, né? Deu medo e também quer mandar um abraço a todos aqui, lá do bairro Dadá Marinelli, hein? Tá mandando um abração pra vocês aí, tudo de bom, viu? Pra senhora, uma boa tarde, uma boa semana, viu? Que Deus abençoe a senhora e toda a família aí. E quero mandar aquele abraço também a todo o pessoal do Dadá Marinelli. Ó, gente, amiga, gente querida, gente da família sertaneja aí que tá ouvindo a gente manda aquele abraço pra vocês aí, tá? Um abração pra todo mundo, pra tudo que tá ouvindo a gente da Marinela, né? Ela pediu e vai ouvir então com o Leandro e Leonardo, né? Deu medo depois, antes do Tony, né? Cadê ela? Depois a gente manda pra ela aí, Leandro e Leonardo, deu medo. Bora lá então, 17h54 por aqui, bora lá.

gente, amiga. Aqui em Espírito Santo Pinhal são exatamente 18 horas em ponto e a gente vai com o momento de fé, com a bênção com o Padre Donizete, a bênção da água. Daqui a pouquinho a gente volta com muito mais sucesso, muito mais música. Até às 7 da noite, até às 19 horas você vai ouvir o melhor das músicas sertanejas aqui comigo, Antônio Carlos, fazendo companhia para você. Até às 19 horas com aquele sucesso do passado.

Oh, Senhora Aparecida, eu renovo neste momento a minha consagração. Eu vos consagro os meus trabalhos, sofrimentos e alegrias, o meu corpo, a minha alma e toda a minha vida. Eu vos consagro a minha família. Oh, Senhora Aparecida, livrai-nos de todo o mal, das doenças e do pecado. Abençoai as nossas famílias, nossos doentes, nossos velhinhos e as crianças. Abençoai a Santa Igreja. Abençoai a nossa paróquia e o nosso vigário. Oh, Senhora Aparecida, lembrai-vos que sois a padroeira poderosa de nossa pátria. Oh, Senhora Aparecida, bendito e sagrado coração, abençoai a nossa nação e pedimos de novo, olhai o nosso povo.

Todo-Poderoso, que tendo escolhido a água, fonte de vida e pureza, para nos dar a graça batismal, fizestes também aparecer no Rio Paraíba a imagem da Virgem Imaculada. Abençoai esta água e fazei que ela nos recorde nosso batismo, para que, purificados de nossas faltas, vivamos como cristãos, membros da vossa Igreja, e cheguemos um dia à vida eterna. Por Cristo nosso Senhor.

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0: 18 horas e 11 minutos.
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0: 18h15.
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gente, amigo nosso, boa noite para você que acompanha a gente pelo rádio, pelo celular. Obrigado, gente querida da nossa querida Espírito Santo do Pinhal. Obrigado, viu, gente? Obrigado a todos aí, amigos e amigas que estão curtindo a gente por aqui. Eu quero mandar um abraço também a todos aí do pessoal de Santo Antônio do Jardim, viu? É, a Dona Maria Rosa e toda a família também ouvindo a gente aí, com certeza está ouvindo a gente por lá, né? É, um grande abraço então a Dona Maria Rosa, lá de Santo Antônio do Jardim. Obrigado, gente, a todos aí que estão curtindo a gente, que estão ouvindo a gente aí em Santo Antônio do Jardim. Eu desejo para vocês uma ótima noite, uma boa semana, viu, para vocês também que estão ouvindo a gente aí em Santo Antônio do Jardim. Nosso abraço também, nossa boa noite vai para o pessoal de Andradas, Minas Gerais. Alô, Andradas, um abraço para você, o pessoal, os mineiros aí, né, de Andradas aí, um abraço para vocês todos aí, grande abraço a todo o pessoal de Andradas, Minas Gerais. Mandando um abraço também para o pessoal de São João da Boa Vista, viu, o pessoal que está ouvindo a gente também, te agradeço pela preferência, aos amigos e amigas aí de São João da Boa Vista. Alô, Aguaí, um abraço para Aguaí também, o pessoal da Estiva Gerbe também ouvindo a gente, a família Baitelo. Alô, Paulão, um abraço pro Paulão, Paulão Baitelo e toda a família ouvindo a gente lá na Estiva Gerbe. Obrigado, obrigado pela audiência, obrigado pela companhia. Um abraço a todos aí, uma ótima noite para vocês, uma boa semana para vocês todos aí da Estiva Gerbe, tá? E um abraço também ao pessoal de Mogi Guaçu, né? O pessoal que tá ouvindo a gente, obrigado pela companhia, os grandes amigos e amigas, a você ouvinte aí de

0: galera, gente amiga, muito bem, estou de volta por aqui, muito bem, 18 horas e 22 minutinhos, marcando o relógio da Crube, hein? Obrigado, gente, obrigado aos amigos que estão curtindo a gente aí no Jardim ID, né? O pessoal que está assistindo a gente, obrigado pela audiência aí, um grande abraço a todo o pessoal da Jardim ID, sintonizado aqui na melhor, na Rádio Crube FM 102,1, Rádio Crube FM, a sua rádio, a nossa rádio, a rádio que toca o seu coração, hein? Lembrando que todos os dias nós estamos aqui, viu, das 17 às 19 horas, levando aquele modão de qualidade para você matar a saudade. Nada melhor de ouvir um modão depois de um dia de trabalho, né? É, no friozinho. Tá esfriando, viu? Tá gelando o trem aqui, viu? Isso. Caiu a temperatura, diz que amanhã vai esfriar mais, viu? Prepara o cobertor aí, viu? Dorme aí, cobertinho. Aí você tá esfriando o trem. Amanhã diz que vai esfriar mais ainda amanhã cedo, tá bom? Mas vamos aguardar, vamos estar na mão do pai. É isso aí, tá? Olha, eu quero mandar um abraço aqui também a todo o pessoal que está ouvindo a gente, sabe aonde? Lá no São Judas, pessoal do São Judas, e obrigado, gente, pela companhia, os grandes amigos e amiga, né? A você, dono de casa, você, meu senhor, minha senhora, você, vovô, alô, vovô, ô, vovô, pega a coberta aí, viu? Pega a brusa aí que tá frio, viu? É, vovô, um abraço pro senhor também, pra senhora, tá? A vovó também tá lá na boca do fogão, né? Opa! É isso aí, tá? E eu mando um abração também a todo o pessoal que tá curtindo a gente, sabe aonde? Quero mandar aquele abraço, aquele alôzão também especial a todo o pessoal que está curtindo a gente lá na Vila São Pedro, pessoal que ouve a gente, obrigado pela audiência, obrigado pela companhia, aos grandes amigos e amigas que estão curtindo a gente por aí, tá? A Roseli Damas, a dona Sebastiana Damas também, que está ouvindo a gente, obrigado pela companhia, viu? Uma boa noite para vocês, uma boa semana, que Deus abençoe vocês todos aí. Obrigado, gente amiga da Vila São Pedro, gente que ouve a gente que gosta da boa música sertaneja, né, gente? Olha o relógio aqui marcando 18 horas e 24 minutinhos, é 24 mesmo, não, é isso mesmo, deixa eu ver aqui, opa, tá 7, ô louco rapaz, tô chegando longe daqui, é isso aí, 18 horas e 24 minutinhos, eu quero atender minha amiga, a minha amiga Alzira Marques, alô Alzira, como é que você tá, tudo bem, tudo certinho por aí, ela mora lá no Jardim Varã, viu, obrigado pela companhia, obrigado pela audiência, nossa grande amiga e ouvinte Alzira Marques, né, a ela e toda a família ouvindo a gente lá, brigadão pela audiência aí no Jardim Varã, viu. É, ela pediu um modão com um milionário José Rico, decida e oferece para todos que estão ouvindo, hein? Oferece para os três filhos também, né? E a todos aí, amigos e amigas aí do Jardim Varã, que está curtindo a gente por aí. Obrigado, Alzira, um grande abraço a você, tá? Uma boa noite, uma boa semana, que Deus abençoe você e toda a família que está curtindo, está ouvindo a gente aí no Jardim Varã. Obrigado, gente, vamos lá com mais sucesso aí. Essa vai especialmente para minha grande amiga e ouvinte, Alzira Marques, lá do Jardim Varã. Alzira, aumenta o volume que está chegando por aí, milionário José Rico, decida, 18:25:30, bora lá.
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0: 18:30.
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Ok, ok, já estamos de volta para aqui, 18 horas e 36 minutinhos, marcando o relógio da Curuba, hein? Estamos aqui apresentando o programa Coração Sertanejo, que vai até as 19 horas. Ô, amigão, que vai. É, lembrando que hoje é segunda-feira, segundona hoje, né? Tá passando daqui a pouquinho, tá terminando a segunda. Hoje, dia 13 de julho de 2026, hein? Opa! Então, meia no mês de novo aí, gente! É, esse mês é só festa, né? Mês de junho e julho tem festa, festa junina, é julina, né? Isso mesmo que tá falando, né? Acho que é isso mesmo. Bom, que bom, gente amiga. Fala 18h37 por aqui, eu quero mandar um abraço a todos os amigos que estão curtindo a gente também. Sabe aonde, meu amigo? Lá na raia de baixo, raia de cima também, viu? Obrigado, gente. Um abraço a todos aí, uma boa noite para vocês que estão curtindo, estão ouvindo a gente na raia de baixo, também na raia de cima, os nossos grandes amigos e ouvintes que estão todo mundo com o radião ligado aí. Obrigado. E para você que ligou o rádio agora, estamos apresentando o programa Coração Sertanejo, o som da saudade, música que vai te fazer você voltar no tempo. E são músicas do passado no presente, vale a pena ouvir de novo, tá bom? Olha, 18h37, eu quero atender meu grande amigo também, que está curtindo a gente, está ouvindo a gente lá no Jardim Cruzeiro, Jardim das Rosas, né? É pertinho, encostadinho ali, Jardim das Rosas, Cruzeiro, né? Ele está lá no Jardim das Rosas, nosso amigo Maciel. Alô, Maciel, como é que você está aí? Tudo certo por aí? Tá tudo beleza? Então tá bom, um abraço para você, meu amigão, um grande abraço aí ao nosso amigo Maciel. Maciel tá lá na sintonia da gente, obrigado. Toca um modão para nós aí, é, Tonico Tinoco, né? Oferece, quero tocar um modão para você aqui, a saudade vai, viu? É isso aí, tá? Com o Tonico Tinoco, ele oferece para a esposa dele, né? Que é a Rose, e também oferece para Alessandro, para Rafael e Matheus, e também para nós aqui da rádio, a todos que estão na escuta. Obrigado, Maciel. Obrigado, Maciel, um abraço para você, tudo de bom, boa semana, viu? Uma boa noite para você que tá curtindo a gente aí, obrigadão pela audiência, tá? É, ele também me deu uma sugestão aqui pro nosso amigo Tony lá, né, do suco. É, ele oferece também pro homem do suco, né? É, para ele fazer o suco de jurubeba. Ô, jurubeba! Opa! É isso aí, amigo. Vamos dar a receita para ele. Vamos passar a receita pro Tony lá. Ô, Tony, pra você fazer um suco de jurubeba aí, viu? O nosso amigo lá tá mandando você fazer, o primo lá, né? É, o Maciel tá mandando fazer um suco de jurubeba, que ele vai tomar o suco, hein? É isso aí, gente, amiga. 18 horas 38 minutinhos, 39, já passou também, que não dá nem tempo de falar, já mudou o horário aqui, viu? 18h39, vamos 30 segundinhos, a gente vai atender o nosso amigo Maciel lá do Jardim das Rosas, Tonico Tinoco, hein? Essa, a saudade vai, né? Isso mesmo, deixa eu dar uma olhada aqui, rapaz, eu perdi o trem, deixa eu ver, pera aí, opa! É, a saudade vai, isso mesmo, com o Tonico Tinoco, aí eu atendendo o pedido do nosso amigo Maciel lá do Jardim das Rosas. Maciel, preparado, meu amigo? Então aumenta o volume aí que o Madão tá chegando aí, bora lá!

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0: gente amiga, 18 horas 50 minutinhos aqui na Rádio Curubi FM 102,1, a Rádio do Povo, a Rádio da Cidade, a Rádio que toca o seu coração, a Rádio Curubi, levando para você o melhor da música sertaneja. Eu, Crado Antônio Carlos, junto com você até as 19 horas com o melhor da música sertaneja. Olha o relógio aqui marcando 18 horas 50 minutinhos, faltando 9 minutinhos para as 19 horas. Daqui a pouco a gente vai embora, né? Mas antes disso, estou mandando um sucesso para vocês. É esse que eu mando para toda a nossa audiência aí que está na sintonia da gente. Obrigado pela audiência. Aos grandes amigos aqui da cidade, Espírito Santo do Piauí e toda a região. Estou mandando para vocês aí, né? É, Alan e Aladim, só liguei para dizer que te amo, mas aqui vai para você que está curtindo a gente, para você que está com o coração partido aí, bora lá, né? É, Alan e Aladim, só liguei para dizer que te amo, 18h51 e meio, bora lá, com mais uma sucessão, mais um musicão para vocês aí, tchau, tchau, gente. Vamos lá, daqui a pouco tem mais, hein? Daqui a pouco eu faço a despedida aqui, vambora, mas toco mais um sucesso para você.
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gente já pega, vamos embora, tá chegando a hora da Voz do Brasil. Vem aí, né, a Voz do Brasil, a gente vai embora daqui a pouquinho, né? É, o coração do sertanejo, uma verdadeira viagem no tempo, são músicas do passado no presente. Vale a pena ouvir de novo, né? Gente, amiga, vamos embora. Obrigado pela sintonia, obrigado pela audiência. Uma boa semana a todos e uma boa noite, né? Fique com Deus, que com ele eu vou. Se não voltar, com ele estarei. Tchau, tchau, gente. E até amanhã, se Deus assim nos permitir, estarei de volta aqui pela Rádio Clube FM, a 102,1 Rádio Clube, a Rádio do Povo, a Rádio da Cidade. Daqui a pouquinho, já vamos indo embora, né? Vamos lá, então fica a última aí de hoje, né? Vamos lá, 18h56 e meio por aqui. Vocês fiquem com o Eduardo Costa, né? Eu duvido. Bora lá, gente. Uma boa noite a todos, uma boa semana. Fique com Deus, com ele eu vou. Se não voltar, com esse aí. Tchau, tchau. E até amanhã, se Deus quiser, estaremos de volta aqui a partir das 17 horas aqui pela Rádio Clube FM. 102,1, a Rádio do Povo, a Rádio da Cidade. A Rádio da Cidade Espírito Santo do Piauí. Tchau, tchau, gente. E até amanhã.

0: Em Brasília, 19 horas.
1: Está no ar a Voz do Brasil. As notícias do governo federal que movimentaram o país no dia de hoje.
2: Olá, boa noite.
0: Boa noite para você que nos acompanha em todo o país.
2: Segunda-feira, 13 de julho de 2026.
0: Vamos ao destaque do dia na Voz do Brasil.
2: Aumento da mistura obrigatória de biodiesel começa a ser avaliado pelo Instituto Mauá de Tecnologia.
0: E é apresentada a primeira turbina a gás movida a etanol para a geração de energia elétrica. Luana Karen.
3: A unidade é capaz de gerar 1 megawatt de potência. Energia suficiente para abastecer aproximadamente 3.600 residências.
2: Novas regras para a publicidade de bets.
0: Empresas deverão incluir avisos de advertência sobre riscos em jogos de apostas. Graziele Bezerra.
4: A exemplo do que já acontece em propagandas de cigarros, bebidas alcoólicas ou remédios, as campanhas estão obrigadas a alertar sobre os riscos associados a esta prática.
2: Brasil celebra 26 anos do ECA, um marco histórico na transformação e proteção da infância.
0: Sobre o assunto, nós conversamos com Fábio Meirelles, do Ministério dos Direitos Humanos e da Cidadania.
5: Ele fortalece não só o papel da família, da sociedade, do Estado, mas dessa visão de promoção dos direitos de crianças e adolescentes.
2: Hoje na apresentação, eu, Mariana Jungmann e Luciano Seixas.
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0: publicidade das casas de apostas online, as chamadas bets, deverá ocorrer... Nessa publicidade deverão ocorrer advertências sobre os riscos para os apostadores.
1: As empresas também não poderão usar especialistas e influenciadores em suas publicidades de forma a convencer uma pessoa a apostar.
0: As novas regras começam a vigorar a partir do dia 17 de julho.
2: Pessoas famosas em ambientes festivos fazendo promessas de dinheiro fácil. Técnicas largamente usadas por empresas de apostas para atrair novos jogadores, mas que agora estão proibidas. As chamadas bets, que atuam no ramo de apostas online, estão obrigadas a alertar sobre os riscos associados a esta prática. A exemplo do que já acontece em propagandas de cigarros, bebidas alcoólicas ou remédios, as campanhas deverão exibir advertências, como explica o ministro da Fazenda, Dario Durigan.
3: Primeiro, apostar faz você perder dinheiro. A segunda, apostar pode causar dependência. E a terceira, aposta não é investimento, sempre seguido da chamada que é Ministério da Fazenda adverte, para que as pessoas tenham essa informação vinda de uma fonte oficial, depois de apurados os efeitos dos jogos nas famílias brasileiras.
2: As campanhas também não poderão utilizar influenciadores digitais ou comentaristas esportivos para induzir o público a apostar ou apresentar apostas como forma de investimento ou ganho fácil de dinheiro. O ministro da Fazenda também alertou para a tolerância zero com empresas ilegais.
3: Bet ilegal em nenhuma medida está autorizada e nem os publicitários, os veículos de comunicação estão autorizados a fazer, ao contrário, estão proibidos de veicular qualquer publicidade envolvendo empresa não autorizada a operar no mercado.
2: A advogada Juliana Prates perdeu o irmão há 6 meses para o vício em jogos online. Para ela, qualquer tipo de propaganda de plataformas de apostas deveria ser proibida.
4: Para que a gente consiga, pelo menos, fazer com que as pessoas tenham consciência sobre o que é a atividade das apostas, que ela não é se divertir, mas sabendo os riscos que são decorrentes de quem pode começar a essa atividade. Né?
2: O prazo para as empresas se adequarem às novas regras é 17 de julho. Quem descumprir pode ser multado em até 20% do faturamento da operadora, ter as atividades suspensas por até 180 dias e ter a autorização de funcionamento cassada em casos de reincidência grave. Reportagem Graziele Bezerra.
1: Veículos que poluem menos. Para colocar essa ideia em prática, começaram hoje os testes para adicionar mais biocombustível ao diesel, sem que isso traga prejuízo ao motor.
0: Uma comitiva do governo federal acompanhou o início dessa nova fase.
5: O biodiesel é um combustível renovável que, desde 2004, vem sendo misturado ao diesel no país. E para cumprir a lei que prevê a diminuição da dependência do petróleo, o Ministério de Minas e Energia está coordenando estudos em parceria com instituições de pesquisa. Um deles é o aumento do biocombustível ao diesel, que hoje está em 15%. E nesta segunda-feira, começou o Programa Nacional de Testes do Biodiesel, no Instituto Mauá de Tecnologia, em São Caetano do Sul, no estado de São Paulo. De acordo com o ministro de Minas e Energia, Alexandre Silveira, essa é uma fase essencial para a mudança obrigatória nas porcentagens dos combustíveis prevista na lei.
6: Nós não podemos avançar sem que esses testes sejam feitos.
5: A lei do combustível do futuro prevê o aumento de biodiesel e etanol, produzidos a partir de matéria-prima renovável, como cana-de-açúcar, milho, soja, mamona, entre outros. O etanol e o biodiesel colaboram para a diversificação da matriz energética e redução das emissões de gases do efeito estufa. Para isso, uma rede nacional de pesquisa mobiliza 30 milhões de reais em 3 anos. Unindo ministérios, a agência reguladora e 18 laboratórios. O presidente da Associação Brasileira de Engenharia Automotiva, Marcos Vinícius Aguiar, destacou a capacidade brasileira de produzir combustíveis limpos.
7: Aqui nós estamos participando junto com o governo, junto com o setor privado, montadoras, fornecedores, produtores de biocombustíveis, para fazer uma série de testes para que as misturas sejam validadas. O Brasil está indo para a hibridização, veículos híbridos, sejam a combustão interna de passageiros a etanol, sejam pesados de biodiesel.
5: O Centro de Pesquisas do Instituto Mauá de Tecnologia comprovou a viabilidade técnica do E30, que usa 30% de etanol anidro na gasolina atualmente comercializada no Brasil. Agora, o objetivo é testar a adição de até 25% de biodiesel no diesel. A lei ainda prevê o uso de combustível sustentável também na aviação. Reportagem Luciana Colares de Holanda.
1: O Brasil agora é o sexto país do mundo a desenvolver a tecnologia para a fabricação de turbinas.
0: E a turbina brasileira é capaz de gerar energia elétrica funcionando principalmente com o etanol, um combustível limpo e sustentável.
1: Além de fornecer energia, a turbina poderá ser usada também em sistemas de defesa.
8: O Instituto de Aeronáutica e Espaço apresentou a integrantes do governo federal a primeira unidade de geração de energia elétrica movida a etanol com turbina a gás, totalmente desenvolvida no país. A unidade é capaz de gerar 1 megawatt de potência, energia suficiente para abastecer aproximadamente 3.600 residências. Como destacou o ministro de Minas e Energia, Alexandre Silveira, a turbina pode ajudar a levar energia elétrica de fontes renováveis a regiões remotas do país.
6: Nós temos 196 unidades isoladas na Amazônia. E isso na composição da conta de energia custa 12 bilhões e 600 milhões de reais de óleo diesel por ano.
8: De acordo com o tenente brigadeiro do ar, Marcelo Damasceno, comandante da aeronáutica, a turbina desenvolvida para o projeto pode ser utilizada também em projetos de segurança nacional.
9: Ela foi concebida para proporcionar rápido transporte, instalação e operação em localidades remotas, em cenários de calamidade ou sempre que se fizer necessária uma fonte confiável de energia. É igualmente capaz de impulsionar o desenvolvimento de sistemas propulsivos para aviões, drones e outras plataformas aeroespaciais militares e civis de interesse estratégico para o Estado brasileiro.
8: Foram investidos no projeto cerca de 134 milhões de reais do Fundo Nacional de Desenvolvimento Científico e Tecnológico. O projeto foi desenvolvido em parceria com a iniciativa privada. Reportagem Luana Karen.
0: Hoje, o Estatuto da Criança e do Adolescente completa 36 anos.
1: A lei provocou uma transformação na forma que a sociedade brasileira enxerga os direitos da infância.
0: E nós conversamos sobre essas mudanças e os avanços proporcionados pela legislação com o diretor de Proteção da Criança e do Adolescente do Ministério dos Direitos Humanos e da Cidadania, Fábio Meirelles. Acompanhe. Diretor Fábio Meirelles, muito bem-vindo aqui à Voz do Brasil. A gente quer começar falando da importância, né, do Estatuto da Criança e do Adolescente. A criação dessa legislação, ela promoveu uma mudança de paradigma na forma como a sociedade encara os direitos da infância, né? O que, que o senhor apontaria como essas principais mudanças do ECA em relação ao que existia anteriormente como legislação?
10: Prazer falar com os ouvintes da Voz do Brasil. O ECA foi promulgado em 1990, né? É um estatuto que marca uma virada histórica. É a consolidação de uma doutrina, que é a doutrina da proteção integral. Então, ele reconhece que as crianças e adolescentes, para além de objetos de políticas públicas assistencialistas, elas passam a ser sujeitos de direitos, e a gente, com o ECA, avança no tema da prioridade absoluta, da dignidade, da voz, da participação de crianças e adolescentes. Então, o ECA é um marco, né, para o mundo, ele é conhecido nacional e internacionalmente, e ele marca também uma adesão do Brasil a compromissos que o Brasil tem com a ONU. Então, a gente, em 1989, teve a Convenção sobre os Direitos da Criança, e em 1990, o ECA marca, né, esse, ele é um marco jurídico, político, ético, voltado ao cuidado, à proteção e ao desenvolvimento integral de todas as infâncias e adolescências do Brasil. Então, acho que o ECA merece ser celebrado.
1: O ECA surgiu também no contexto da nova Constituição, que tinha sido promulgada apenas 2 anos antes, né? Ele traz esse espírito de afirmação de direitos sociais e deveres coletivos que marcou os debates também sobre a Constituição?
10: Com certeza. O artigo 227 da Constituição fala na prioridade absoluta de crianças e adolescentes, né? E o ECA vem para reafirmar esse artigo da Constituição e para avançar, né? A gente hoje olha para o ECA, olha para a universalização da escola pública, olha para a redução da mortalidade infantil, olha para a criação dos conselhos e o papel dos conselhos tutelares, das varas da infância, das varas da juventude, o fortalecimento das políticas públicas de acolhimento, convivência familiar, convivência comunitária, para a consolidação das medidas socioeducativas. Essas são só alguns exemplos de conquistas concretas que a gente vê a partir da Constituição Federal e a partir do Estatuto da Criança e do Adolescente. Então, mais do que uma lei, né, o ECA representa essa mudança de paradigma e ele fortalece não só o papel da família, da sociedade, do Estado, mas dessa visão de promoção dos direitos de crianças e adolescentes.
0: Uma construção mesmo, né, de todos esses Exatamente. Direitos. Agora, uma das principais inovações do ECA foi a criação dos conselhos tutelares, que a gente talvez possa dizer que são os grandes guardiões dos direitos da infância, né? Como é que foi a consolidação?
10: O plural, a gente olha para os territórios, a gente ainda consegue enxergar desigualdades sociais, econômicas, culturais, mas o ECA é esse instrumento, né? Ele apresenta um avanço inegável. A legislação anterior, que era o Código de Menores, ele possuía uma visão punitivista, assistencialista, eventualmente até discriminatória. As crianças e adolescentes eram alvos de ações punitivistas, ações assistencialistas. Então o ECA traz essa nova visão, né? O ECA representa essa mudança de paradigma. Ele fortalece o papel da família, da sociedade, no Estado. Então, se a gente olhar, como eu disse, para hoje a universalização da escola pública, a redução da mortalidade infantil, os conselhos tutelares, as varas, fortalecimento de políticas públicas, as políticas de assistência social, a Política Nacional de Saúde para Criança e Adolescente. Então, isso tudo é uma consolidação para além de uma visão de direitos de desenvolvimento integral de crianças e adolescentes. A gente hoje vê que esses direitos estão garantidos com prioridade absoluta, dignidade. Então a gente celebra o ECA como esse instrumento que é uma referência e que hoje ele é, né? Ele é política pública intersetorial do governo federal, de estados e municípios. Então a gente hoje vê o estatuto como uma referência para o mundo.
0: Agora, quais são então os desafios para garantir plenamente todos os direitos que estão previstos no estatuto?
10: Olha, a gente hoje tem um país, o Brasil é um país muito diverso, né? Muito plural. Ele tem muitos territórios. Então a gente tem crianças urbanas e rurais, a gente tem crianças e adolescentes indígenas, crianças e adolescentes quilombolas, ribeirinhas, com deficiência, migrantes e refugiadas, crianças em situação de vulnerabilidade. Então eu diria que o principal desafio é olhar para proteção integral e prioridade absoluta, mas com esse recorte das diversidades, né, de crianças e adolescentes. E eu acho que também o principal desafio não é criar novas leis, mas garantir que os direitos previstos no Estatuto da Criança e do Adolescente cheguem à vida real de crianças e adolescentes. Então esse é o nosso papel enquanto Ministério dos Direitos Humanos e da Cidadania, de articular para que o Estatuto da Criança não seja só uma legislação avançada, reconhecida no Brasil no mundo, mas que ele vire realidade nos territórios e para as diversidades de crianças e adolescentes do nosso país.
1: Muito bem, nós conversamos com Fábio Meirelles, diretor de proteção da criança e do adolescente do Ministério dos Direitos Humanos e da Cidadania. Amanhã você acompanha aqui na Voz do Brasil a segunda parte dessa entrevista sobre o ECA Digital. Muito obrigado, diretor, até amanhã.
10: Obrigada a vocês, estou à disposição.
0: Pois é, o Estatuto da Criança e do Adolescente estabelece que a vacinação infantil é obrigatória em todo o território nacional.
1: E para manter o calendário de vacinas em dia, basta o comparecimento a uma unidade básica de saúde.
0: O Sistema Único de Saúde oferece de graça 17 vacinas que previnem dezenas de doenças.
11: Carolina tem 7 anos e hoje está cheia de saúde. A mãe dela, a empresária Thaís Moraes, conta que a menina nasceu prematura e precisou passar os primeiros dias de vida na UTI. Depois da alta, manter a caderneta de vacinação em dia se tornou uma das prioridades da família.
12: Saiu do hospital, a primeira coisa que a gente fez foi providenciar as vacinas, né, de acordo com a idade dela. Então a gente sempre teve essa preocupação, principalmente porque ela nasceu prematura.
11: As vacinas estimulam o organismo a criar defesas contra vírus e bactérias, ajudando a prevenir doenças. Elas são importantes em todas as fases da vida, mas têm um papel fundamental na infância, quando o sistema imunológico ainda está em desenvolvimento.

0: A primeira vacina que o bebê recebe pelo Sistema Único de Saúde é a BCG. Na rede pública, ela é aplicada ainda na maternidade e protege contra as formas graves da tuberculose. Mas o calendário infantil inclui várias outras vacinas nos primeiros anos de vida. É o que destaca Ana Catarina Araújo, diretora substituta do Departamento do Programa Nacional de Imunizações do Ministério da Saúde.
1: Nós temos vacina que protege, a vacina BCG e a vacina hepatite B, que devem ser feitas ainda na maternidade, que são vacinas que protegem para a hepatite, para as formas graves da tuberculose, como vacina contra a poliomielite, difteria, tétano, coqueluche, pneumonia, meningites, hepatite A, sarampo, cachumba, rubéola, a varicela, e nós temos hoje um calendário bastante robusto.
0: É importante que cada vacina seja aplicada na idade recomendada, mas se alguma dose ficou para trás, ainda é possível atualizar a caderneta. Basta procurar a unidade de saúde mais próxima, como explica o presidente do Departamento de Imunizações da Sociedade Brasileira de Pediatria, Eduardo Jorge.
2: Pais que estão com o calendário atrasado, vamos lá procurar o posto de saúde, atualizar o calendário dos bebês e de todas as ações básicas de saúde, a vacinação é aquela que representa a melhor evidência, o melhor custo-benefício.
0: Para manter a carteira de vacinação em dia e consultar as doses aplicadas, basta acessar meususdigital.saude.gov.br. O Calendário Nacional de Vacinação também pode ser consultado diretamente no site do Ministério da Saúde, em saude.gov.br. Para acessar as informações, é preciso ter uma conta na plataforma gov.br. Reportagem Márcia Fernandes.
3: E a Agência Nacional de Vigilância Sanitária registrou nova vacina contra a influenza.
4: O imunizante é indicado a partir de 6 meses de idade e previne contra a doença causada pelos subtipos A e B.
3: De acordo com a Anvisa, estudos clínicos com a vacina indicaram eficácia de até 73% na prevenção de influenza em adultos e de até 65% em crianças.
4: O registro do imunizante foi publicado no Diário Oficial da União desta segunda-feira.
3: E a Anvisa também determinou o recolhimento de suplementos alimentares e a apreensão de lotes falsificados do medicamento Monjaro.
4: Foi definida a retirada dos suplementos alimentares Fenogrego e Cúrcuma Plus, produzidos pela Alivemed Soluções em Saúde, por falhas na comprovação dos ingredientes e fornecedores,
3: indicando o descumprimento das normas sanitárias. Em relação aos lotes falsificados do Monjaro, a empresa dona do registro informou ter identificado no mercado unidades com características diferentes das presentes no produto original.
4: Assim como cada pessoa possui um CPF, cada empresa também tem um número de identificação. É o CNPJ, o Cadastro Nacional da Pessoa Jurídica.
3: E novas regras determinam, de forma mais objetiva, como será a análise das informações prestadas ao cadastro.
4: Agora as empresas devem ficar atentas ao preencher as informações.
5: A Receita Federal atualizou as regras do Cadastro Nacional da Pessoa Jurídica, o CNPJ. A nova instrução normativa detalha situações que podem levar à suspensão da inscrição por inconsistências cadastrais e estabelece critérios mais objetivos para análise das informações declaradas pelas empresas. Entre as mudanças estão novas regras relacionadas aos representantes legais e aos integrantes do quadro de sócios e administradores. O cadastro poderá apresentar problemas, por exemplo, quando houver CPF ou CNPJ de sócios em situação irregular. A norma também reforça o controle sobre os dados informados pelas empresas. Estão entre as inconsistências o uso de nome empresarial em desacordo com as normas de registro, endereço eletrônico vinculado a outra empresa, utilização de endereço ou telefone de terceiros sem autorização e incompatibilidades entre a atividade econômica, a natureza jurídica e as informações declaradas no CNPJ. Com a atualização, a Receita Federal orienta empresas e profissionais responsáveis pelos cadastros a manterem as informações sempre atualizadas e compatíveis com os documentos oficiais da pessoa jurídica. A Receita Federal também informou que o CNPJ, em formato alfanumérico, começa a ser implantado em 31 de julho. O novo modelo será utilizado nas novas inscrições e manterá os 14 caracteres, com combinação de letras e números. Os CNPJs já existentes continuam válidos e não precisam ser alterados. Raquel Mariano, para a Voz do Brasil.
3: Já está disponível o resultado de quem solicitou atendimento especializado no Exame Nacional do Ensino Médio, o Enem 2026.
4: O atendimento especializado é destinado aos participantes que necessitam de recursos de acessibilidade para realizar as provas.
3: Entre eles estão a prova em braille, a prova com letra ampliada, o auxílio para leitura e transcrição, a sala de fácil acesso e o tempo adicional.
4: A consulta pode ser feita na página do participante. As provas serão aplicadas nos dias 8 e 15 de novembro.
3: O governo brasileiro iniciou hoje o envio de 48 toneladas de leite em pó em ajuda humanitária a Cuba.
4: O objetivo é contribuir para o enfrentamento da situação de desabastecimento vivida pelo país.
3: A ajuda será transportada em 2 navios da Força Aérea Brasileira, ambos com destino a Santiago de Cuba.
4: E essas foram as notícias do Governo do Brasil.
3: Uma realização da Secretaria de Comunicação Social da Presidência da República.
4: Com produção da Empresa Brasil de Comunicação.
3: Fique agora com as notícias do Poder Judiciário e do Congresso Nacional. Boa noite.
4: Boa noite para você. Até amanhã.
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8: STF suspende por 90 dias visita de Flávio ao pai, Jair Bolsonaro.
9: Relatório Justiça em Números 2026 destaca dados históricos sobre a redução do acervo processual.
8: STJ entende que furto de bilhete premiado em lotérica deve ser julgado pela Justiça Estadual.
9: Boa noite, eu sou o Arthur Filho.
8: E eu sou Walter Lima.
9: O ministro Alexandre de Moraes, do Supremo Tribunal Federal, suspendeu por 90 dias as visitas do senador Flávio Bolsonaro ao pai, o ex-presidente da República, Jair Bolsonaro.
8: A decisão foi assinada nesta segunda-feira, após a divulgação de uma carta escrita pelo ex-presidente durante o período em que cumpre prisão domiciliar com proibição de uso de redes sociais. Marcelo Della Libera.
10: Decisão do relator da execução penal, ministro Alexandre de Moraes, determinou a suspensão do direito de visita por entender que a divulgação da carta por intermédio de terceiros desrespeitou a medida cautelar imposta ao ex-presidente, que está proibido de usar redes sociais. Além da suspensão das visitas, Moraes deu prazo de 48 horas para que a defesa de Jair Bolsonaro informe se ele tinha conhecimento de que a carta seria divulgada nas redes sociais do filho.
9: O relatório Justiça em Números do Conselho Nacional de Justiça reforça o comprometimento do Poder Judiciário com a transparência.
8: Entre os destaques da edição de 2026 estão dados históricos sobre a redução do acervo processual. Fernanda Porto.
11: 45,2 milhões de processos julgados em todo o Brasil. Este é um dos destaques do relatório Justiça em Números 2026, realizado e divulgado pelo Conselho Nacional de Justiça. O levantamento indica ainda que o número é maior do que o total de processos recebidos, 40,9 milhões. Na prática, o índice revela quase 20% de produtividade e comprova que, pelo segundo ano consecutivo, o Poder Judiciário brasileiro julgou mais ações do que recebeu. Os dados são referentes ao ano base 2025 e indicam ainda outros fatores, como bom aproveitamento do orçamento, equidade de gênero e raça, além da atual composição do sistema de justiça.
9: Cabe à Justiça Estadual julgar a ação penal sobre furto de bilhete premiado retirado do cofre de casa lotérica.
8: Essa definição é do STJ. Fátima Uchoa.
12: Segundo investigação, após imprimir uma aposta da Mega Sena com defeito, a funcionária de uma lotérica a refez e a entregou ao cliente. Ela guardou a aposta defeituosa no cofre do estabelecimento, mas depois a retirou. No dia seguinte, foi à lotérica com um companheiro para pedir demissão, afirmando que ele era um dos ganhadores do prêmio principal. Após analisar filmagens, o Ministério Público ofereceu denúncia por furto qualificado. A defesa alegou competência da Justiça Federal porque o bilhete geraria direito perante a Caixa Econômica Empresa Pública Federal. Mas o ministro do STJ, Ribeiro Dantas, manteve a ação penal na Justiça Estadual, considerando que a vítima do crime foi a lotérica, que detinha o bilhete e precisou pagar o valor da aposta não estornada. E o fato de a Caixa pagar o prêmio seria apenas consequência do furto já consumado.
9: TST amplia ações de inclusão e combate à discriminação contra pessoas LGBTQIAPN+.
8: Iniciativas buscam reduzir desigualdades e garantir direitos no ambiente de trabalho. Marla Lacerda.
13: Entre as ações, o TST criou um grupo de trabalho voltado à promoção dos direitos das pessoas LGBTQIAPN+, e implementou a reserva de vagas em contratos terceirizados para pessoas trans e travestis em situação de vulnerabilidade social. Além de promover campanhas institucionais de conscientização e visibilidade, o tribunal também tem assegurado direitos em decisões judiciais da corte, como o uso do nome social por pessoas transgênero, a reparação de danos em casos de discriminação no trabalho e a garantia de benefícios trabalhistas a casais homoafetivos.
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9: A você, uma boa noite.

0: Nesta terça-feira, aposentadoria de agentes de saúde.
1: Porte de arma para vítimas de violência está na pauta das comissões nesta semana.
0: Avança a proposta que libera 13 bilhões para desenrola adimplentes, fiéis empreendedor e produtores rurais.
1: Boa noite.
0: Boa noite.
1: Avançou no Congresso o projeto que destina mais de 13 bilhões de reais aos programas Desenrola Adimplentes e Fiéis Empreendedor.
0: Após impasse sobre a origem dos recursos, deputados e senadores também aprovaram a destinação de verbas para apoiar produtores de cana-de-açúcar do Nordeste. Repórter Douglas Castilho.
2: O projeto foi aprovado pela Comissão Mista de Orçamento. O principal impasse durante a discussão da proposta se deu porque 270 milhões de reais do montante do crédito aberto serão retirados de um fundo destinado ao Minha Casa Minha Vida. Mas ao apresentar seu relatório, o senador Carlos Fávaro, do PSD de Mato Grosso, explicou que os recentes aumentos orçamentários no programa habitacional, num total de 3 bilhões de reais, não permitirão que haja prejuízos ao setor.
3: Não há nenhuma precarização do programa tão relevante para o nosso país. Dito por conta do aumento expressivo de recursos alocados para o programa e todo ele em execução com toda a demanda necessária garantida em orçamento.
2: A maior parte dos recursos, porém, será remanejada de um superávit do Fundo Nacional de Desenvolvimento Científico e Tecnológico, hoje o maior instrumento público de fomento à inovação e pesquisa no Brasil. Como a verba é originária de acúmulo financeiro já ocorrido, também não haverá cancelamento de nenhuma ação governamental ativa. O texto agora precisa ser votado em sessão conjunta do Congresso Nacional.
1: O senador Chico Rodrigues, do PSB de Roraima, destacou a aprovação do projeto que atualiza as regras da regularização fundiária urbana.
0: Autor da proposta, o parlamentar afirmou que a medida vai agilizar a titulação de imóveis, ampliar a segurança jurídica para famílias que vivem em áreas ainda não regularizadas e facilitar o acesso ao crédito e a investimentos em infraestrutura, especialmente em Roraima.
4: Esse projeto, ele é certeiro. Ele procura exatamente fazer com que essas pessoas que vivem, que ocupam esse espaço, na maioria das vezes informal, possam definitivamente terem o seu título, que vai ser a sua carta de alforria.
1: Já o senador Eduardo Girão, do Novo do Ceará, cobrou mais transparência do Ministério da Saúde na compra de insulinas e de dispositivos usados por pacientes com diabetes. Segundo o parlamentar, reportagens e apontamentos de órgãos de controle indicam falhas em equipamentos de aplicação e levantam dúvidas sobre as licitações, o que na avaliação dele pode comprometer o tratamento de pacientes atendidos pelo SUS.
0: Girão defendeu a divulgação dos contratos, dos estudos técnicos e das medidas adotadas para corrigir os problemas. Ele também criticou o veto ao projeto, que reconhece o diabetes tipo 1 como deficiência para fins legais e afirmou que a decisão deve ser analisada pelo Congresso Nacional. Segundo o senador, o atendimento às pessoas com diabetes exige planejamento, transparência na gestão dos recursos públicos e garantia de tratamento seguro e contínuo.
5: Se um dispositivo médico apresenta falhas, o impacto é imediato. Significa interrupção do tratamento, insegurança para o paciente, o aumento de um risco de complicações, sem falar no estresse de toda a família que sofre, que adoece junto.
1: E a Comissão de Assuntos Sociais discutiu a prevenção da cegueira evitável no Brasil.
0: Segundo um estudo da Agência Internacional para a Prevenção da Cegueira, mais de 28 milhões de brasileiros sofrerão perda de visão até 2030. Repórter César Mendes.
6: Autor do pedido do debate, médico oftalmologista, o senador Dr. Irã, do Progressistas de Roraima, afirmou que é fundamental a oferta de consultas oftalmológicas nas unidades básicas de saúde, as UBSs.
7: A gente precisa colocar a oftalmologia no núcleo de saúde da família. Eu não vejo razão para a oftalmologia estar na média alta complexidade quando a gente precisa dar acesso às pessoas nos rincões desse país, onde às vezes a gente não tem um hospital, mas a gente tem uma UBS.
6: Camila Carlone, do Ministério da Saúde, defendeu políticas voltadas para a infância e a importância da detecção precoce de problemas oculares em recém-nascidos. Mauro Goldbaum, do Conselho Brasileiro de Oftalmologia, pediu urgência no enfrentamento de doenças como a catarata e o glaucoma. E Vitor Pavarino, da Organização Pan-Americana da Saúde, alertou sobre o alto custo econômico da cegueira no mundo e apontou desigualdades no acesso aos cuidados oculares.
8: A OMS, ela estima que 2 em cada 3 pessoas em países de baixa renda precisam de óculos, mas não têm acesso a esses óculos.

0: E globalmente, uma de cada duas pessoas que precisa de cirurgia de catarata não tem acesso a esse procedimento.
1: O líder indígena é Wesh Yawalapiti, o Aurá, da terra indígena do Xingu, falou das dificuldades enfrentadas em aldeias situadas em áreas remotas do país e da importância de políticas públicas permanentes voltadas para essa população.
2: A última semana de trabalho no Congresso, antes do recesso parlamentar, terá pauta movimentada no Senado.
3: A Comissão de Segurança Pública analisa o porte temporário de arma para mulheres com medida protetiva. Também estão na pauta o aumento da pena para o estelionato amoroso e a estabilidade provisória para agentes em trabalho intermitente. As informações com Márcio Maturana.
4: Na terça-feira, a Comissão de Segurança Pública analisa em votação final, antes de o texto seguir para a Câmara dos Deputados, um projeto que autoriza porte de arma temporário para mulheres sob medida protetiva de urgência. Na quarta-feira, o uso de recursos do Fundo Eleitoral para combate a calamidades está na pauta da Comissão de Direitos Humanos. É uma sugestão legislativa apresentada por um cidadão no portal E-Cidadania que pode virar projeto de lei. Ainda na quarta, em votação final, a Comissão de Assuntos Sociais pode votar estabilidade provisória para gestantes em trabalho intermitente, temporário ou por prazo determinado. O senador Paulo Paim, do PT do Rio Grande do Sul, já foi relator substituto desse projeto.
5: De fato, o trabalho intermitente é um problemão. Eu conheço muitos colegas trabalhadores que dependem do trabalho intermitente. Ele ganha por hora trabalhada e, consequentemente, ele é chamado quando o empregador precisa dele. E alguém vai me garantir que ele está pagando fundo de garantia, né? Que está pagando todos os direitos? Claro que não.
4: Outro projeto que pode ser votado pela Comissão de Direitos Humanos na quarta-feira aumenta a pena para crime de estelionato amoroso. É quando alguém usa um relacionamento para aplicar golpes emocionais, enganando, manipulando e causando prejuízos financeiros.
2: E a proposta de emenda à Constituição, que cria regras de aposentadoria diferenciada para agentes comunitários de saúde e agentes de combate às endemias, é o principal destaque da pauta do plenário desta terça-feira. A proposta permite a aposentadoria aos 57 anos para mulheres e aos 60 anos para homens, desde que comprovados 25 anos de contribuição e de exercício na atividade. O texto também prevê a regularização do vínculo funcional dos profissionais, regras de transição, assistência financeira da União e estende os mesmos benefícios a agentes indígenas de saúde e agentes de saneamento.
3: Se a proposta for aprovada em primeiro turno, ainda terá que passar por novas sessões de discussão e por uma votação em segundo turno. Também estão na pauta a reforma do processo administrativo tributário, o incentivo à produção nacional de fertilizantes e a limitação da retenção de recursos dos fundos de participação de estados e municípios para pagamento de dívidas previdenciárias.
2: Rádio Agência, serviço da Rádio Senado, que distribui conteúdo gratuito para emissoras de todo o país, ultrapassou a marca de 5 mil rádios parceiras.
3: A rede chegou a 5.011 emissoras, com média de 25 novas adesões por mês. A maioria está fora dos grandes grupos de comunicação e inclui rádios comunitárias, públicas e educativas. As parcerias estão presentes em 1.737 municípios, nos 26 estados e no Distrito Federal. Para Fernanda Nardelli, coordenadora de distribuição da Rádio Agência, o resultado reforça a democratização do acesso à informação.
6: O rádio continua sendo um veículo de comunicação confiável que consegue chegar em lugares que nenhum outro veículo consegue. E a gente vê isso com os nossos resultados.
2: As emissoras interessadas em se tornar parceiras da Rádio Agência Senado precisam fazer apenas o seu cadastro, disponível na internet no endereço senado.leg.br/radioagência.
3: Edição de Paulo Agroba e trabalhos técnicos de João Lira. O Jornal do Senado fica por aqui. Acompanhe agora as notícias da Câmara dos Deputados. Boa noite.
2: Boa noite e até amanhã.
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8: Avança na Câmara a criação de programa que leva eletricidade às escolas.
9: Parlamentares estudam utilização de bens confiscados em garimpo ilegal.
8: Projeto proíbe a divulgação de dados de servidoras com medida protetiva.
10: Boa noite. Para manter a proteção a vítimas de violência doméstica, um projeto determina que alguns dados de servidoras públicas nessa condição estejam fora da internet. O repórter Luiz Cláudio Canuto mostra os detalhes da proposta que já passou por algumas comissões da Câmara.
11: A Comissão de Administração e Serviço Público da Câmara dos Deputados aprovou o projeto que proíbe a divulgação na internet de dados profissionais de servidoras públicas que estejam sob medida protetiva da Lei Maria da Penha, principalmente o salário e o local de trabalho. A proteção também valeria para pessoas diretamente ligadas à vítima, como pais, filhos e aquelas que formam novos relacionamentos com ela. Pelo texto, o juiz pode determinar a retirada das informações dos portais de transparência ou das páginas de órgãos públicos em até 24 horas. No caso de não cumprimento da decisão, sem justificativa, deve ser instaurado o processo administrativo disciplinar para apurar a responsabilidade. O projeto acrescenta um artigo à Lei Maria da Penha, de 2006, e muda a Lei de Acesso à Informação, de 2011. Foi aprovada uma nova versão do texto, feita pelo deputado delegado Antônio Furtado, do União do Rio de Janeiro, relator da proposta na Comissão de Direitos de Defesa da Mulher. A relatora na Comissão de Administração, deputada Samia Bonfim, do PSOL de São Paulo, reconhece a importância dos mecanismos de transparência que permitem ao cidadão saber o salário e benefícios dos servidores.
12: Mas no caso específico das mulheres vítimas de violência, acaba sendo uma exposição e um novo risco para ela, porque há diversas formas de violência, inclusive a violência patrimonial. E a partir dali também dá para se identificar quais são as suas condições de vida, onde ela mora, onde ela tem a vida social dela, porque existem muitos dados para além dos dados de salário, né? Dizem respeito à alocação, ao órgão em que ela está. Então a proposta ela é muito clara, é vedar qualquer tipo de informação em se tratando de mulheres que têm medida protetiva e que, portanto, estão expostas, né? Estão vulneráveis numa condição de risco.
11: Em seu parecer, Samia Bonfim previu que o sigilo dure enquanto persistir a situação de ameaça, com revisão a cada 5 anos. As informações que não forem sigilosas poderão ser acessadas por meio de certidão, extrato ou cópia, com a ocultação das partes em sigilo. O projeto do deputado Pedro Lucas Fernandes, do União do Maranhão, ainda vai ser analisado pela Comissão de Constituição e Justiça e não precisa passar pelo plenário. Para virar lei, precisa ser aprovado na Câmara e no Senado. Da Rádio Câmara de Brasília, Luiz Cláudio Canuto.
7: Direitos Humanos.
8: Rubens Ottoni, do PT de Goiás, defende a aprovação de projeto que obriga aeroportos a oferecer salas multissensoriais e de acomodação. Relator da medida, ele assinala que a ideia é acolher passageiros neurodivergentes em momentos de crise ou desconforto.
10: Rubens Ottoni destaca que a proposta também prevê capacitação periódica para equipes de atendimento e de segurança. O parlamentar acrescenta que a matéria determina que novos contratos de concessão aeroportuária incluam essa exigência.
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7: Justiça.
8: Proposta sugere o aproveitamento de equipamentos confiscados em operações contra o garimpo ilegal. A repórter Maria Neves tem os detalhes.
13: A Comissão de Minas e Energia da Câmara dos Deputados aprovou o projeto que proíbe a destruição imediata de bens de alto valor apreendidos em garimpo ilegal, como aeronaves, embarcações e tratores. Pela proposta, esses equipamentos deverão ser aproveitados pelo poder público sempre que possível. Autor do projeto, o deputado defensor Estélio Denner, de Roraima, defende não ser razoável a simples destruição de equipamentos que podem custar milhões de reais, como é o caso de aeronaves. Ele argumenta que há situações em que esse maquinário poderia atender aos interesses do próprio Estado.
14: Por exemplo, um maquinário de uma draga que pode servir muito bem outras regiões que precisam, por exemplo, de balsas. Vou dar um exemplo específico aqui no estado de Roraima. Nós temos aqui no estado de Roraima ainda vários e vários rios que nós usamos balsas para a gente poder trafegar nas nossas rodovias, tanto federal como estadual ou municipal. Nós temos que ter balsas. Essas balsas poderiam ser reutilizadas para essa finalidade de a gente ajudar as pessoas a se locomover dentro do estado. Então, tudo isso passa por esse projeto.
13: Dentre os destinos que podem ter os equipamentos apreendidos em garimpo ilegal, o projeto prevê, por exemplo, o leilão público, com a destinação dos recursos para fundos de fiscalização ambiental e recuperação de áreas degradadas. Outra aplicação possível prevista na proposta é a incorporação ao patrimônio público. O texto determina ainda a doação para instituições de ensino técnico ou superior. A destruição somente seria permitida em caso de risco iminente à segurança dos agentes públicos ou da população, ou se um laudo técnico comprovar que a remoção do bem é inviável ou gera risco ambiental grave. O projeto que proíbe a destruição imediata de equipamentos apreendidos em garimpos ilegais ainda será analisado pelas comissões de Meio Ambiente e de Constituição e Justiça. Da Rádio Câmara de Brasília, Maria Neves.
15: Agricultura.
16: Tramita na casa projeto de Maurício do Vôlei, do PL de Minas Gerais, que cria o Programa Nacional de Simplificação do Licenciamento Ambiental Rural de Pequeno Porte. Segundo o deputado, a medida reduz a burocracia para atividades de baixo impacto ambiental.
17: Nas palavras de Maurício do Vôlei, a proposta cria um rito simplificado para a concessão de licenças e prioriza a tramitação dos pedidos. Ele considera que o projeto gera mais eficiência e segurança jurídica ao produtor, sem reduzir as exigências de proteção ao meio ambiente.
15: Economia.
16: O projeto regulamenta a relação entre plataformas de comércio eletrônico e vendedores parceiros. De autoria de Paulinho da Força, do Solidariedade de São Paulo, a matéria estabelece regras de transparência, restringe alterações unilaterais de contratos e cria mecanismos para coibir práticas consideradas abusivas.
17: O texto prevê aviso prévio de 90 dias para mudanças que aumentem custos aos vendedores e proíbe condutas como a imposição de serviços. Paulinho da Força afirma que a medida protege pequenos empreendedores, fortalece a concorrência e reduz abusos no mercado digital.
15: Relações Exteriores.
16: A comissão aprova projeto que cria o Plano Nacional de Segurança de Fronteiras. A repórter Silvia Munhato explica os pontos da proposta.
18: A Comissão de Relações Exteriores e de Defesa Nacional da Câmara aprovou o projeto que institui o Plano Nacional de Segurança de Fronteiras. O projeto aprovado destina 30% dos recursos do Fundo Nacional de Segurança Pública para financiar o fortalecimento da fiscalização e o combate a crimes como narcotráfico e contrabando na faixa de fronteira brasileira. O relator, deputado José Rocha, do União da Bahia, modificou a proposta inicial para incluir o Ministério da Agricultura e Pecuária nos órgãos de gestão do plano.
19: Principalmente dos produtos fitossanitários que entram clandestinamente pelas fronteiras, a exemplo não só dos insumos, como também de soja contrabandeada por essas fronteiras.
18: A proposta estabelece a atuação integrada entre órgãos federais, estaduais e municipais e, para viabilizar essa coordenação, serão criados gabinetes de gestão integrada de fronteira e um centro de operação Operações Conjuntas, sediado no Ministério da Defesa. O deputado Arlindo Quinalha, do PT de São Paulo, foi contrário ao texto, afirmando que a ação nas fronteiras faz parte de várias normas infralegais, que precisam ser flexíveis.
20: Tem tido iniciativas cuidando do tema. Pode não ser completo, evidentemente, mas cabe ao Executivo essas iniciativas.
18: A proposta que cria o Plano Nacional de Segurança de Fronteiras ainda será analisada pelas comissões de Finanças e Tributação e de Constituição e Justiça. Da Rádio Câmara de Brasília, Silvio Minhato.
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15: Transportes.
17: Tramita na Câmara projeto de Caroline de Tone, do PL de Santa Catarina, que proíbe o uso de drones, satélites e sistemas de inteligência artificial para a aplicação de multas de trânsito. A deputada explica que a proposta mantém o uso de equipamentos de fiscalização já previstos na legislação.
16: Caroline de Tone sustenta que o projeto garante mais segurança jurídica e previsibilidade na fiscalização de trânsito. Ela avalia ainda que a medida também protege os motoristas de formas de monitoramento que possam comprometer a privacidade e gerar abusos.
17: Paulo Guedes, do PT de Minas Gerais, requer a realização de audiência para discutir a regulamentação dos táxis intermunicipais e do transporte alternativo. Ele afirma que o debate também deve abordar os critérios adotados para a aplicação de multas e apreensão de veículos.
16: Segundo Paulo Guedes, a audiência deve reunir órgãos públicos, representantes da categoria e especialistas para discutir alternativas que conciliem a fiscalização, a segurança dos passageiros, o direito ao trabalho dos profissionais e a melhoria da mobilidade entre os municípios.
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15: Comissões.
17: Deputados analisam regras para suporte de bicicletas em ônibus urbanos. O repórter José Carlos Oliveira nos conta quais são.
26: As comissões de Viação e Transporte e de Desenvolvimento Urbano da Câmara dos Deputados aprovaram regras para suporte de bicicletas em ônibus e micro-ônibus do transporte coletivo urbano. A intenção é facilitar a mobilidade nas cidades, incentivando o uso das bicicletas no deslocamento diário, como afirma o deputado Diego Andrade, do PSD de Minas Gerais, um dos relatores do texto.
27: Nós temos muitos ciclistas no Brasil e a gente tem que estar estimulando, né, mais ciclovias e essa integração com o transporte público. Por exemplo, a gente sabe que nem todo o transporte público leva a pessoa à porta da casa dela, né? Então ela pode se deslocar de bicicleta e aí ter o suporte para colocar a bicicleta e se deslocar.
26: A proposta original do deputado Juninho do Pneu, do Rio de Janeiro, previa obrigatoriedade na instalação dos suportes de bicicleta nos ônibus. Já Diego Andrade preferiu adotar um modelo que permite a implementação da medida de acordo com a realidade de cada município. O relator também quer que a regulamentação conte com o apoio técnico do CONTRAN, Conselho Nacional de Trânsito.
27: A gente passa para o poder.
28: Metas do Plano Nacional de Educação e da Agenda 2030 para o Desenvolvimento Sustentável. Durante a votação na comissão, o relator, deputado Hugo Leal, do PSD do Rio de Janeiro, reafirmou que a promoção da equidade e da inclusão educacional, quando motivadas pela infraestrutura energética sustentável, devem ser uma prioridade governamental.
29: O projeto de lei que ora nós examinamos dá um passo além de garantir a
0: que a ausência de energia elétrica não seja obstáculo para a execução de políticas públicas de conectividade e educação digital.
28: Pelo texto, o programa será coordenado pelos órgãos responsáveis pelas políticas educacionais de comunicação e de energia. Além disso, o foco do projeto será em atender todas as escolas de educação básica da rede pública, em especial as localizadas em áreas remotas e sem acesso à energia. Em sua justificativa, o deputado Pedro Czai, do PT de Santa Catarina, autor do projeto, destacou que o programa surge como resposta a esse obstáculo. Dessa forma, a implementação da medida contribuirá para a sustentabilidade ambiental e a redução das desigualdades regionais. Na reunião da comissão,

0: O deputado Gleal confirmou que o projeto destaca a importância do acesso à educação de qualidade e a inclusão digital como motores essenciais para o desenvolvimento social e econômico do país.
1: Entendemos que a iniciativa representa um avanço decisivo na universalização do acesso à energia elétrica em todas as escolas públicas, fortalecendo a integração entre políticas públicas estruturantes de educação, telecomunicações e energia.
0: O Fundo de Universalização dos Serviços de Telecomunicações tem o objetivo de promover a universalização da conectividade nas escolas públicas. Atualmente, o fundo não abrange investimentos em fontes de energia renovável para escolas localizadas em áreas sem acesso à eletricidade. Portanto, a proposta altera a lei que institui o FUST, oferecendo a essas instituições os recursos necessários para se conectarem à rede elétrica e, consequentemente, à internet. Para ser aprovado, o projeto que cria o programa Luz na Escola ainda precisa ser analisado pelas comissões de Finanças, de Educação e de Constituição e Justiça. Da Rádio Câmara de Brasília, Sofia Peçanha.
2: Habitação.
3: Igor Timo, do União de Minas Gerais, é autor de projeto que amplia para 60 salários mínimos o valor dos imóveis que podem ser transferidos sem escritura pública. O deputado assinala que o propósito é reduzir custos para famílias de baixa renda, facilitando a regularização de moradias populares.
4: Igor Timo avalia que a regra atual empurra muitos compradores para contratos informais. O parlamentar ressalta que a proposta dispensa a escritura pública nesses casos, mas mantém a exigência de registro no cartório de imóveis.
3: Termina agora o Jornal Câmara dos Deputados, produzido pela Rádio Câmara, com trabalhos técnicos de Everson Urani e a apresentação de Márcio Aquiles Sardi e Val Monteiro. Boa noite.
4: Uma boa noite para você. Você fica com as notícias do Tribunal de Contas da União.
5: Minuto do TCU.
6: O Tribunal de Contas da União avaliou a atuação dos órgãos responsáveis pela prevenção e pelo combate à adulteração de bebidas alcoólicas. 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
5: 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Você ouviu a voz do Brasil. Boa noite.

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1: 20 horas e 2 minutos.
2: Boa noite. É um prazer estar na mesma sintonia.

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0: Biquíni Cavadão com Tédio. Na Saudade FM ouvimos o tema do filme Ases Indomáveis Top Gun com Berlin Take My Breath Away, clássico da década de 80. E também Brad com If. E aí a gente vai até a década de 70 para recordar este grande sucesso. 8h24 e a SOS Vida Pet Litoral convida toda a comunidade para participar do Bazar Brechó Solidário e da campanha do Agasalho no Centro de Compras Miramar, Rua Doutora Epitácio Pessoa, número 62, loja 30, lateral direita no Boqueirão em Santos. Terças e quintas das 10 às 18, sábados das 10 às 17 horas. Visite, leve sua doação de roupas, cobertores, mantas, caminhas e também acessórios pet. A SOS Vida Pet Litoral agradece o seu carinho e o seu apoio.
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George Harrison, All Those Years Ago, um grande sucesso do comecinho da década de 80 e ainda na saudade. A gente passa para a década de 70 para recordar Caetano Veloso, Outras Palavras. Bruno Mars passou pela nossa programação.

0: com The Lazy Song. Logo após o breve intervalo, tem a veiculação obrigatória da Voz do Brasil. Às 22 horas eu volto aqui no seu dial com a nossa programação musical. Para ouvir as músicas a partir de agora é muito fácil. Acesse agora saudadefm.com.br e ouça a nossa programação musical. Você pode ouvir também através do nosso aplicativo oficial e gratuito, da Alexa, da Apple TV, da sua Smart TV e do satélite de TV digital. Eu, Adriana Lima, volto já já. 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